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1: Alô, amigos, está no ar o programa em português da Rádio Vaticano, o Vatican News, e nesta segunda-feira, 24 de agosto, a gente traz as últimas notícias sobre o Papa Leão XIV, a Santa Sé e a Igreja no mundo. Nos estúdios hoje, Andressa Collet. E partimos imediatamente aos destaques do programa de hoje. O Papa retoma a série de audiências nesta segunda-feira no Vaticano, entre elas recebe delegação de Portugal e faz discurso em português. Aos militares das Forças Armadas e de Segurança do país, brinca que é mais fácil ler do que falar em português.
2: O português posso ler, pero falar é mais difícil.
1: Mas Leão XIV encoraja a zelar e proteger os cidadãos das injustiças. Ao encontrar delegação da Espanha de pessoas com deficiência, Leão XIV destaca valores como a inclusão e acrescenta: reconhecer Cristo nos mais vulneráveis nos faz crescer como sociedade. E vamos recordar a passagem do Papa por Rímini no sábado e detalhes da missão da Santa Sé na Rússia, que começa hoje.
3: O Papa Leão XIV recebeu em audiência nesta segunda-feira, na sala do consistório no Vaticano, uma delegação do Ordinariato Castrense de Portugal. A delegação do Ordinariato Militar de Portugal, cerca de 70 pessoas, está em Roma para o 60º aniversário da fundação do Vicariato, que passou a designar-se em 1981 Ordinariato Castrense e que há 25 anos teve o seu primeiro bispo. O pontífice deu as boas-vindas aos militares e saudou todos os membros cristãos e não cristãos do Exército, da Força Aérea, da Marinha, da Guarda Nacional Republicana e da Polícia de Segurança Pública em Portugal. A seguir, Leão XIV recordou à luz de Cristo ressuscitado os dois jovens militares do Exército, de 21 e 22 anos, que generosamente, como bom samaritano, pararam no caminho para prestar socorro na última sexta-feira a um motorista de caminhão com um pneu furado na rodovia do distrito de Coimbra e foram atropelados por outro carro. Confio-os ao Senhor junto com as suas famílias, disse o Papa. Possa o Ordinariato, dando sua inestimável contribuição para o bem espiritual e para o conhecimento dos valores cristãos, continuar sendo um espaço de colaboração construtiva com as autoridades estatais, governamentais e militares, disse o Papa em seu discurso, acrescentando:
2: Para quem acredita em Cristo, peregrinar a esta cidade representa uma singular ocasião para a renovação de si mesmo, reconhecendo a centralidade de Deus na própria vida e fortalecendo a fé através da oração junto ao túmulo do apóstolo São Pedro. Todos os dias, cabe a cada um de vós a nobre missão de defender a soberania da pátria e o Estado de Direito, zelando pela segurança dos concidadãos e protegendo-os das injustiças.
3: Como sugere a carta de São Paulo aos Efésios, o bispo de Roma os encorajou a serem fortes no Senhor. Essa força possui uma qualidade especial que Leão XIV encontrou na figura do centurião de Cafarnaum, narrado nos Evangelhos de Mateus e Lucas.
2: Sede fortes no Senhor, como centurião que em Cafarnaum se aproximou de Jesus. Ele conhecia bem os valores pelos quais pautais a vossa vida: obediência, a disciplina, a renúncia, a lealdade, a camaradagem, a dedicação, a responsabilidade e a coragem. Ao mesmo tempo, aquele militar sentia necessidade de Deus. Sabia que o ser humano não se basta a si mesmo, mas aspira a algo mais, a algo que o transcende.
3: O centurião tinha um servo que sofria horrivelmente. Isto fez aproximar-se de Jesus, que lhe assegurou ir curá-lo. Ele, porém, respondeu: Senhor, eu não sou digno de que entres em minha casa, mas diz uma só palavra e o meu servo será curado, pois eu também obedeço a ordens e tenho soldados sob minhas ordens. E digo a um, vá e ele vai, e a outro, vem e ele vem, e digo ao meu servo, faça isso e ele faz. Nesta atitude é possível constatar como o centurião valorizava a hierarquia e como esta dimensão da sua vida cotidiana lhe fez interpretar a relação com Jesus de Nazaré, que confessa seu Senhor, seu Deus. Maravilhado com tais palavras, Jesus disse: Não encontrei ninguém em Israel com tão grande fé. Se por um lado este militar estava consciente da sua autoridade, por outro lado, mostrou diante do Filho de Deus a força da fé e a coragem da humildade, disse o Papa.
2: Na verdade, o ser humano, por muita responsabilidade que tenha, por muito poder que exerça, é sempre faminto de infinito e sedento da eternidade. Ora, o infinito e a eternidade estão ao nosso alcance em Jesus Cristo. Sal, dom do Senhor.
3: Excelência Reverendíssima, caríssimos capelães, a Igreja confia a vocês o crescimento espiritual dos militares e dos policiais da sua nação, disse o Papa, ressaltando que deste específico ministério se colherão os frutos do crescimento pessoal, na prática da vida cristã, e do revigoramento do espírito de corpo das forças militares e de segurança. Leão XIV agradeceu aos militares pela proximidade que, como bons pastores, eles proporcionam a quantos desempenham um serviço tão importante, especial e exigente para o bem de Portugal e não só. O seu testemunho de amor à Igreja e ao país é bálsamo que conforta e dá esperança, concluiu o Papa, pedindo à Nossa Senhora de Fátima que os acompanhe nas diversas missões, tanto em Portugal quanto no exterior.
4: Muy buenos días y bienvenidos a todos.
1: Reconhecer na vida das pessoas mais frágeis e vulneráveis o olhar de Cristo que nos interpela é algo que faz crescer a sociedade, tanto humana quanto cristã. Foi o que afirmou o Papa Leão XIV na manhã desta segunda-feira, ao receber os membros da Federação Marsodeto de Toledo, na Espanha, em peregrinação à Sede Pedro por ocasião dos 45 anos da instituição. Ao saudar o grupo, o pontífice manifestou alegria pelo encontro e se uniu à ação de graças pelos frutos alcançados ao longo dessas mais de 4 décadas de trabalho, pedindo ao Senhor que continue abençoando a missão desenvolvida pela Federação. Leão XIV reconheceu que se trata de uma tarefa exigente, marcada também por muito trabalho realizado de forma silenciosa, que ninguém vê e que somente Deus pode recompensar. Ao mesmo tempo, ressaltou a alegria de poder descobrir no rosto de cada pessoa assistida o próprio Jesus Cristo. O Papa recordou nesse sentido as palavras do Evangelho de Mateus que diz: Em verdade vos digo, todas as vezes que fizestes isso a um destes meus irmãos mais pequeninos, foi a mim que o fizestes. E o Papa acrescentou:
2: Saber reconhecer em as vidas dos mais débiles e vulneráveis a mirada de Cristo que nos interpela é algo que nos faz crescer como sociedade humana e cristiana.
1: Saber reconhecer na vida dos mais frágeis e vulneráveis o olhar de Cristo que nos interpela é algo que nos faz crescer como sociedade humana e cristã. Ao falar do trabalho desenvolvido junto às pessoas com deficiência intelectual e paralisia cerebral, Leão XIV destacou 3 valores que caracterizam a atuação da Federação: a solidariedade, a defesa da dignidade humana e a plena inclusão. Segundo o pontífice, esse compromisso também conseguiu despertar o apoio de uma ampla representação institucional, testemunhando a responsabilidade compartilhada com a atividade realizada pela Federação e com o bem comum. O Papa também recordou a inspiração de Padre Marcelino Casas Puente, que há mais de 4 décadas deu início ao que então parecia apenas um sonho: fazer com que nenhuma família com uma pessoa com deficiência intelectual permanecesse desamparada. Hoje, observou Leão XIV, aquela iniciativa se tornou uma realidade capaz de chegar a tantas pessoas. Retomando palavras pronunciadas durante a recente visita à Espanha, o pontífice ressaltou que a missão da Federação torna concreta a relação entre fé e caridade.
2: El amor de Cristo nos empuja hacia los hermanos.
1: O amor de Cristo nos impele em direção aos irmãos, e a caridade e a solicitude com que respondemos aos impulsos são a prova da nossa fé. Ao concluir, Leão XIV confiou os membros da Federação à proteção materna de Maria Santíssima, pedindo que ela os acompanhe continuamente na missão, os encoraje nos momentos de maior dificuldade e os ajude a manter sempre o olhar voltado para o Senhor. Assim, desejou o Papa, a Federação poderá continuar sendo uma autêntica obra de referência eclesial e social.
2: Que Deus os bendiga. Muchas gracias.
1: O Papa Leão XIV leva o abraço de Jesus, pelo qual devemos nos deixar curar, a um grupo de pobres, doentes ou com deficiência da cidade de Rímini. Após o discurso aos participantes do encontro pela amizade entre os povos, o pontífice quis dedicar o segundo compromisso da visita pastoral a essa parcela vulnerável do povo de Deus, acolhida e assistida diariamente pela Caritas Diocesana e outras instituições de caridade. O encontro é realizado na catedral, até onde o pontífice chega de papamóvel, acompanhado pelo entusiasmo de centenas de pessoas atrás das barreiras de segurança.
5: Esta é a Catedral de Rimini. E aqui vocês siete a casa.
1: Esta é a Catedral de Rimini e aqui vocês estão em casa, diz Leão, tomando a palavra após saudar os presentes e fazer uma pausa para a oração na Capela do Santíssimo.
5: Sim, porque o Senhor Jesus, quando encontrava pessoas malate.
1: Sim, porque o Senhor Jesus, quando encontrava pessoas doentes, com deficiência ou pobres, as acolhia e as colocava no centro, para curá-las, para devolver-lhes uma vida de acordo com a sua dignidade. Assim, mostrava todos os sinais do amor de Deus, da sua infinita misericórdia. E então, essas pessoas, curadas e reerguidas por Jesus, muitas vezes o seguiam e passavam a fazer parte da comunidade dos discípulos. É assim que devemos agir também nós, exorta o Papa. Deixar-nos curar por Jesus, deixar-nos perdoar, converter e depois caminhar juntos na sua igreja, a comunidade que ele formou, para levar a todos o evangelho da sua vitória sobre o pecado e a morte. A esses irmãos e irmãs, Leão expressa ainda gratidão por terem respondido ao convite. Em seguida, os encoraja a seguir sempre o Senhor, participando ativamente da vida da igreja, na paróquia, nas associações, nos locais de acolhimento e de serviço, onde se aprende e se experimenta que o nosso Pai é grande em amor e que somos seus filhos e irmãos uns dos outros. Na saudação ao Papa na Catedral, o Bispo de Rímini, Dom Nicolò Anselmi, lembrou as figuras que animam espiritualmente a diocese, desde os 2 jovens recentemente beatificados até o testemunho do servo de Deus, Padre Oreste Benzi, sacerdote de Rímini, fundador da comunidade Papa João XXIII. São eles que inspiram os muitos irmãos e irmãs presentes que estão passando por um período difícil de suas vidas, desde a doença até os vícios, passando pela detenção na prisão. Jesus está pedindo que cuidem desse povo, afirma então o bispo. A Leão XIV explica que na catedral estão conservadas duas relíquias importantes, uma de São Nicolau de Bari, que nos oferece a possibilidade de viver um diálogo ecumênico constante, diz ele, e um lençol com marcas de sangue de São João Paulo II, exibido aqui em uma exposição que também contém uma foto do Papa polonês ao lado de Robert Prevost, ainda muito jovem. E, por fim, o bispo dirige ao Papa uma palavra de encorajamento. Queremos ajudá-lo no desempenho dessa tarefa tão grandiosa. Nós também, com o Senhor e como Pedro, amamos Jesus e queremos amar uns aos outros. Que a sua santidade nos abençoe nesse nosso desejo de amor que queremos viver em nossas famílias, em nossa diocese e no mundo.

0: O mundo define como fuga a busca pelo lazer, muitas vezes proposta de formas dispersivas e prejudiciais. Mas e se o verdadeiro descanso fosse um movimento contrário, voltar a si mesmo, buscando e reencontrando a própria essência no interior e não lá fora, no caos? Assim, o Papa Leão XIV se dirige àqueles que vivem uma realidade escolhida todos os anos por inúmeras pessoas para suas férias de fuga, justamente. Homens e mulheres da região italiana da Romanha, honestos, joviais e trabalhadores, que o pontífice exorta a ser comunidade pronta para acolher, na homilia da missa celebrada na praia do porto de Rimini, no final da tarde de sábado. É o pôr do sol, literal e metafórico, dada a hora, de um dia intenso marcado pela visita pastoral à República de San Marino e pela participação no encontro pela amizade entre os povos em Rimini.
1: Tutto ciò che siamo e abbiamo è dono di Dio.
0: Tudo o que somos e temos é dom de Deus, confiado a nós, para que em suas mãos possamos ser, uns para os outros, instrumentos de salvação na justiça a partir dos lugares e das pessoas com quem convivemos e trabalhamos todos os dias, para nos dirigirmos com um coração grande e aberto ao mundo inteiro. O Papa analisa a segunda leitura na qual São Paulo fala dos desígnios de Deus insondáveis, adjetivo que se refere não tanto à complexidade dos raciocínios, mas à imensidão desarmante do seu amor, simples, porque movido pela pura caridade. Daí o paralelo com os habitantes locais. Esses valores de honestidade, gratuidade e benevolência são notoriamente caros ao povo da Romanha, franco e de índole alegre, trabalhador e solidário, disse o Papa. E para sustentar essa afirmação, Leão cita os santos e beatos que nasceram na região, bem como o empenho atual nas diversas realidades eclesiais.
1: E certamente anche per questa ricchezza. Oltre che per le bellezze naturali e artistiche della costa adriatica.
0: É certamente também por essa riqueza, além das belezas naturais e artísticas da costa do Adriático e do interior, que tantas pessoas provenientes de diversas partes da Itália e do mundo vêm para cá todos os anos para passar as suas férias. Essa vocação serve de ponto de partida para relembrar a visita anterior de São João Paulo II a Rimini, em 82, que já naquela época havia destacado que descansar não significa separar-se de si mesmo, mas encontrar-se consigo mesmo e reconciliar-se com o próprio íntimo.
1: O mundo em que vivemos oferece tante formas de svago, alcune delle quali però portano piuttosto alla dispersione e alla rovina, che non ha un vero tornare in sé.
0: O mundo em que vivemos oferece muitas formas de lazer, algumas das quais, porém, levam mais à dispersão e à ruína do que a um verdadeiro voltar a si mesmo e deixam o coração vazio. Há quem as chame de fuga, como se a vida cotidiana fosse uma prisão da qual fugir, mas nós sabemos que o lugar mais verdadeiro, onde encontrar descanso, onde encontrar Deus, para verdadeiramente nos encontrarmos uns com os outros, não está fora, no caos, mas dentro de nós, no profundo da alma. A homilia do pontífice conclui citando uma carta enviada pelo bispo de Rimini, Dom Nicolò Anselmi, à diocese, na qual ele escrevia que a oração, a unidade, a escuta, a coragem, a simplicidade, a gratidão e a beleza gostariam de indicar atitudes sempre presentes em cada fragmento da vida. E é o próprio bispo quem toma a palavra ao final da celebração eucarística, destacando o esforço, mas também a genuína alegria sentida a organizar os momentos que marcaram a visita de Leão XIV.
2: Me permito de dizer que ci siamo impegnati, abbiamo faticato, sudato, ma ci siamo anche divertiti nell'organizzare questi momenti. E siamo certi che molti di noi hanno sentito oggi la presenza di Gesù nella propria vita.
0: Anselmi anuncia duas obras que serão realizadas após a visita do pontífice. O financiamento da instalação de grama sintética no campo de futebol para os detentos da prisão local e a participação no projeto da Conferência Episcopal Italiana para a construção de um hospital ou de um importante centro médico em Gaza. Além disso, o bispo comunica um terceiro compromisso relacionado ao acolhimento de estrangeiros no território que trabalham de forma proveitosa nas diversas realidades da região italiana da Romanha.

0: Arcebispo Gallagher inicia visita à Rússia. Dias intensos entre encontros com autoridades russas, representantes do Patriarcado de Moscou e a comunidade católica. Esse é o programa da visita à Federação Russa do Arcebispo Paul Richard Gallagher, secretário para as relações com os estados e as organizações internacionais, divulgado em uma publicação no X da Terça Lódia, a conta da Secretaria de Estado do Vaticano. O prelado chega nesta segunda-feira a Moscou e retornará a Roma no dia 28 de agosto. Amanhã, terça-feira, 25 de agosto, o arcebispo se encontrará com Sergei Lavrov, ministro das Relações Exteriores da Federação Russa, seguido de uma conversa com o metropolita Antony de Volokalansk, presidente do Departamento para as Relações Eclesiásticas Externas do Patriarcado de Moscou. No dia seguinte, quarta-feira, 26 de agosto, o arcebispo Gallagher se reunirá com Yuri Uzakov, conselheiro do presidente da Federação Russa para a Política Externa. A agenda confirma o desejo da Santa Sé de continuar percorrendo o caminho do diálogo, mesmo em uma das fases mais difíceis das relações internacionais em nível global. A viagem do secretário Vaticano para as relações com os estados e as organizações internacionais também será uma oportunidade para encontrar a comunidade católica, com a qual se reunirá na quinta-feira, dia 27. Antes, está previsto um encontro com o clero, os religiosos e as religiosas, seguido da celebração da missa na Catedral da Imaculada Conceição da Bem-Aventurada Virgem Maria, em Moscou. Em seguida, o secretário para as relações com os estados e as organizações internacionais se encontrará com os bispos. A Igreja Católica na Rússia representa uma realidade numericamente minoritária e está geograficamente dispersa por um território muito vasto. Sua organização territorial compreende a Arquidiocese da Mãe de Deus, em Moscou, e as dioceses de São Clemente, em Saratov, da Transfiguração, em Novosibirsk, e de São José, em Irkutsk. Não é a primeira vez que o arcebispo Gallagher se dirige à capital russa. Sua última visita foi em novembro de 2021. Naquela ocasião, o prelado encontrou-se com o primeiro-ministro, Nikolai Mishutin, o ministro das Relações Exteriores, Sergei Lavrov, e o então responsável pelo Departamento para as Relações Eclesiásticas Externas do Patriarcado de Moscou, o metropolita Ilarion.
1: Já a Paróquia Pontifícia de Castel Gandolfo informa que ainda dá para se inscrever para participar da missa de 29 de agosto, que começa às 6 da tarde do horário local, 1 da tarde do horário de Brasília. O Papa vai presidir a celebração na Igreja de Nossa Senhora do Lago, que fica justamente às margens do Lago Albano, que foi consagrada em 15 de agosto de 1977 pelo Papa Paulo VI e visitada pelo Papa João Paulo II em 2 de setembro de 1979. Em seguida à celebração, haverá uma procissão fluvial em honra à Nossa Senhora, liderada por Leão XIV e respeitando a tradição, já que é realizada desde 1954. A imagem mariana é normalmente transportada de barco, escoltada por um cortejo de embarcações e acompanhada por cânticos e orações. Alguns fiéis chegam a acompanhar a cerimônia a nado, outros o fazem pela avenida à beira do lago.

E o programa em português da Rádio Vaticano, Vatican News, desta segunda-feira, 24 de agosto, vai ficando por aqui. A gente agradece, como sempre, a sua companhia e a sua audiência. E conta com você amanhã, neste mesmo horário. Um forte abraço e até lá.

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1: Alô, amigos, está no ar o programa em português da Rádio Vaticano, o Vatican News, e nesta segunda-feira, 24 de agosto, a gente traz as últimas notícias sobre o Papa Leão XIV, a Santa Sé e a Igreja no mundo. Nos estúdios hoje, Andressa Colê. E partimos imediatamente aos destaques do programa de hoje. Papa retoma a série de audiências nesta segunda-feira no Vaticano, entre elas

0: recebe delegação de Portugal e faz discurso em português. Aos militares das Forças Armadas e de Segurança do país, brinca que é mais fácil ler do que falar em português.
1: O português posso ler, pero como se falar é mais difícil.
0: Mas Leão 14 encoraja a zelar e proteger os cidadãos das injustiças. Ao encontrar delegação da Espanha de pessoas com deficiência, Leão 14 destaca valores como a inclusão e acrescenta: reconhecer Cristo nos mais vulneráveis nos faz crescer como sociedade. E vamos recordar a passagem do Papa por Rímini no sábado e detalhes da missão da Santa Sé na Rússia, que começa hoje.
2: O Papa Leão XIV recebeu em audiência nesta segunda-feira, na sala do consistório no Vaticano, uma delegação do Ordinariato Castrense de Portugal. A delegação do Ordinariato Militar de Portugal, cerca de 70 pessoas, está em Roma para o 60º aniversário da fundação do Vicariato, que passou a designar-se em 1981 Ordinariato Castrense e que há 25 anos teve o seu primeiro bispo. O pontífice deu as boas-vindas aos militares e saudou todos os membros cristãos e não cristãos do Exército, da Força Aérea, da Marinha, da Guarda Nacional Republicana e da Polícia de Segurança Pública em Portugal. A seguir, Leão XIV recordou à luz de Cristo ressuscitado os dois jovens militares do Exército, de 21 e 22 anos, que generosamente, como bom samaritano, pararam no caminho para prestar socorro na última sexta-feira a um motorista de caminhão com um pneu furado na rodovia do distrito de Coimbra e foram atropelados por outro carro. Confio-os ao Senhor junto com as suas famílias, disse o Papa. Possa o Ordinariato, dando sua inestimável contribuição para o bem espiritual e para o conhecimento dos valores cristãos, continuar sendo um espaço de colaboração construtiva com as autoridades estatais, governamentais e militares, disse o Papa em seu discurso, acrescentando:
1: Para quem acredita em Cristo, peregrinar a esta cidade representa uma singular ocasião para a renovação de si mesmo, reconhecendo a centralidade de Deus na própria vida e fortalecendo a fé através da oração junto ao túmulo do apóstolo São Pedro. Todos os dias, cabe a cada um de vós a nobre missão de defender a soberania da pátria e o Estado de Direito, zelando pela segurança dos concidadãos e protegendo-os das injustiças.
2: Como sugere a carta de São Paulo aos Efésios, o bispo de Roma os encorajou a serem fortes no Senhor. Essa força possui uma qualidade especial que Leão XIV encontrou na figura do centurião de Cafarnaum, narrado nos Evangelhos de Mateus e Lucas.
1: Sede fortes no Senhor, como o centurião que em Cafarnaum se aproximou de Jesus. Ele conhecia bem os valores pelos quais pautais a vossa vida: obediência, a disciplina, a renúncia, a lealdade, a camaradagem, a dedicação, a responsabilidade e a coragem. Ao mesmo tempo, aquele militar sentia necessidade de Deus. Sabia que o ser humano não se basta a si mesmo, mas aspira a algo mais, a algo que o transcende.
2: O centurião tinha um servo que sofria horrivelmente. Isto o fez aproximar-se de Jesus, que lhe assegurou ir curá-lo. Ele, porém, respondeu: Senhor, eu não sou digno de que entres em minha casa, mas diz uma só palavra e o meu servo será curado, pois eu também obedeço a ordens e tenho soldados sob minhas ordens. E digo a um: vá, e ele vai, e a outro: vem, e ele vem, e digo ao meu servo: faça isso, e ele faz. Nesta atitude é possível constatar como o centurião valorizava a hierarquia e como esta dimensão da sua vida cotidiana lhe fez interpretar a relação com Jesus de Nazaré, que confessa seu Senhor, seu Deus. Maravilhado com tais palavras, Jesus disse: não encontrei ninguém em Israel com tão grande fé. Se, por um lado, este militar estava consciente da sua autoridade, por outro lado, mostrou diante do Filho de Deus a força da fé e a coragem da humildade, disse o Papa.
1: Na verdade, o ser humano, por muita responsabilidade que tenha, por muito poder que exerça, é sempre faminto de infinito e sedento da eternidade. Ora, o infinito e a eternidade estão ao nosso alcance em Jesus Cristo, sal dom do Senhor.
2: Excelência Reverendíssima, caríssimos capelães, a Igreja confia a vocês o crescimento espiritual dos militares e dos policiais da sua nação, disse o Papa, ressaltando que deste específico ministério se colherão os frutos do crescimento pessoal na prática da vida cristã e do revigoramento do espírito de corpo das forças militares e de segurança. Leão XIV agradeceu aos militares pela proximidade que, como bons pastores, eles proporcionam a quantos desempenham um serviço tão importante, especial e exigente para o bem de Portugal e não só. O seu testemunho de amor à Igreja e ao país é bálsamo que conforta e dá esperança, concluiu o Papa, pedindo à Nossa Senhora de Fátima que os acompanhe nas diversas missões, tanto em Portugal quanto no exterior.
1: Muito buenos dias e bem-vindos a todos.
0: Reconhecer na vida das pessoas mais frágeis e vulneráveis o olhar de Cristo que nos interpela é algo que faz crescer a sociedade, tanto humana quanto cristã. Foi o que afirmou o Papa Leão XIV na manhã desta segunda-feira, ao receber os membros da Federação Marsodeto de Toledo, na Espanha, em peregrinação à Sé de Pedro por ocasião dos 45 anos da instituição. Ao saudar o grupo, o pontífice manifestou alegria pelo encontro e se uniu à ação de graças pelos frutos alcançados ao longo dessas mais de 4 décadas de trabalho, pedindo ao Senhor que continue abençoando a missão desenvolvida pela Federação. Leão XIV reconheceu que se trata de uma tarefa exigente, marcada também por muito trabalho realizado de forma silenciosa, que ninguém vê e que somente Deus pode recompensar. Ao mesmo tempo, ressaltou a alegria de poder descobrir no rosto de cada pessoa assistida o próprio Jesus Cristo. O Papa recordou nesse sentido as palavras do Evangelho de Mateus que diz: "Em verdade vos digo, todas as vezes que fizestes isso a um destes meus irmãos mais pequeninos, foi a mim que o fizestes." E o Papa acrescentou:
1: "Saber reconhecer nas vidas dos mais débiles e vulneráveis a mirada de Cristo que nos interpela é algo que nos faz crescer como sociedade humana e cristiana.
0: Saber reconhecer na vida dos mais frágeis e vulneráveis o olhar de Cristo que nos interpela é algo que nos faz crescer como sociedade humana e cristã. Ao falar do trabalho desenvolvido junto às pessoas com deficiência intelectual e paralisia cerebral, Leão XIV destacou 3 valores que caracterizam a atuação da Federação: a solidariedade, a defesa da dignidade humana e a plena inclusão. Segundo o pontífice, esse compromisso também conseguiu despertar o apoio de uma ampla representação institucional, testemunhando a responsabilidade compartilhada com a atividade realizada pela Federação e com o bem comum. O Papa também recordou a inspiração de Padre Marcelino Casas Puente, que há mais de 4 décadas deu início ao que então parecia apenas um sonho: fazer com que nenhuma família com uma pessoa com deficiência intelectual permanecesse desamparada. Hoje, observou Leão XIV, aquela iniciativa se tornou uma realidade capaz de chegar a tantas pessoas. Retomando palavras pronunciadas durante a recente visita à Espanha, o pontífice ressaltou que a missão da Federação torna concreta a relação entre fé e caridade.
1: El amor de Cristo nos empuja hacia los hermanos.
0: O amor de Cristo nos impele em direção aos irmãos, e a caridade e a solicitude com que respondemos aos impulsos são a prova da nossa fé. Ao concluir, Leão XIV confiou os membros da Federação à proteção materna de Maria Santíssima, pedindo que ela os acompanhe continuamente na missão, os encoraje nos momentos de maior dificuldade e os ajude a manter sempre o olhar voltado para o Senhor. Assim, desejou o Papa, a Federação poderá continuar sendo uma autêntica obra de referência eclesial e social.
1: Que Deus os bendiga. Muchas gracias.
0: O Papa Leão XIV leva o abraço de Jesus, pelo qual devemos nos deixar curar, a um grupo de pobres, doentes ou com deficiência da cidade de Rímini. Após o discurso aos participantes do encontro pela amizade entre os povos, o pontífice quis dedicar o segundo compromisso da visita pastoral a essa parcela vulnerável do povo de Deus, acolhida e assistida diariamente pela Caritas Diocesana e outras instituições de caridade. O encontro é realizado na catedral, até onde o pontífice chega de papamóvel, acompanhado pelo entusiasmo de centenas de pessoas atrás das barreiras de segurança.
1: Esta é a Catedral de Rimini. E aqui vocês siete a casa.
0: Esta é a Catedral de Rimini e aqui vocês estão em casa, diz Leão, tomando a palavra após saudar os presentes e fazer uma pausa para a oração na Capela do Santíssimo.
1: Sim, porque o Senhor Jesus, quando encontrava pessoas malades,
0: sim, porque o Senhor Jesus, quando encontrava pessoas doentes, com deficiência ou pobres, as acolhia e as colocava no centro para curá-las, para devolver-lhes uma vida de acordo com a sua dignidade. Assim, mostrava todos os sinais do amor de Deus, da sua infinita misericórdia. E então, essas pessoas, curadas e reerguidas por Jesus, muitas vezes o seguiam e passavam a fazer parte da comunidade dos discípulos. É assim que devemos agir também nós, exorta o Papa. Deixar-nos curar por Jesus, deixar-nos perdoar, converter e depois caminhar juntos na sua igreja, a comunidade que ele formou, para levar a todos o evangelho da sua vitória sobre o pecado e a morte. A esses irmãos e irmãs, Leão expressa ainda gratidão por terem respondido ao convite. Em seguida, os encoraja a seguir sempre o Senhor, participando ativamente da vida da igreja, na paróquia, nas associações, nos locais de acolhimento e de serviço, onde se aprende e se experimenta que o nosso Pai é grande em amor e que somos seus filhos e irmãos uns dos outros. Na saudação ao Papa na Catedral, o Bispo de Rímini, Dom Nicolò Anselmi, lembrou as figuras que animam espiritualmente a diocese, desde os dois jovens recentemente beatificados até o testemunho do servo de Deus, Padre Oreste Benzi, sacerdote de Rímini, fundador da comunidade Papa João XXIII. São eles que inspiram os muitos irmãos e irmãs presentes que estão passando por um período difícil de suas vidas, desde a doença até os vícios, passando pela detenção na prisão. Jesus está pedindo que cuidem desse povo, afirma então o bispo. A Leão XIV explica que na catedral estão conservadas duas relíquias importantes, uma de São Nicolau de Bari, que nos oferece a possibilidade de viver um diálogo ecumênico constante, diz ele, e um lençol com marcas de sangue de São João Paulo II, exibido aqui em uma exposição que também contém uma foto do Papa polonês ao lado de Robert Prevost, ainda muito jovem. E, por fim, o bispo dirige ao Papa uma palavra de encorajamento. Queremos ajudá-lo no desempenho dessa tarefa tão grandiosa. Nós também, com o Senhor e como Pedro, amamos Jesus e queremos amar uns aos outros, que a sua santidade nos abençoe nesse nosso desejo de amor que queremos viver em nossas famílias, em nossa diocese e no mundo.

0: O mundo define como fuga a busca pelo lazer, muitas vezes proposta de formas dispersivas e prejudiciais. Mas e se o verdadeiro descanso fosse um movimento contrário, voltar a si mesmo, buscando e reencontrando a própria essência no interior e não lá fora, no caos? Assim, o Papa Leão XIV se dirige àqueles que vivem uma realidade escolhida todos os anos por inúmeras pessoas para suas férias de fuga, justamente. Homens e mulheres da região italiana da Romanha, honestos, joviais e trabalhadores, que o pontífice exorta a ser comunidade pronta para acolher, na homilia da missa celebrada na praia do Porto de Rimini, no final da tarde de sábado. É o pôr do sol, literal e metafórico, dada a hora, de um dia intenso marcado pela visita pastoral à República de São Marino e pela participação no encontro pela amizade entre os povos em Rimini.
1: Tutto ciò che siamo e abbiamo è dono di Dio.
0: Tudo o que somos e temos é dom de Deus, confiado a nós, para que em suas mãos possamos ser, uns para os outros, instrumentos de salvação na justiça a partir dos lugares e das pessoas com quem convivemos e trabalhamos todos os dias, para nos dirigirmos com um coração grande e aberto ao mundo inteiro. O Papa analisa a segunda leitura na qual São Paulo fala dos desígnios de Deus insondáveis, adjetivo que se refere não tanto à complexidade dos raciocínios, mas à imensidão desarmante do seu amor, simples, porque movido pela pura caridade. Daí o paralelo com os habitantes locais. Esses valores de honestidade, gratuidade e benevolência são notoriamente caros ao povo da Romanha, franco e de índole alegre, trabalhador e solidário, disse o Papa. E para sustentar essa afirmação, Leão cita os santos e beatos que nasceram na região, bem como o empenho atual nas diversas realidades eclesiais.
1: E certamente anche per questa ricchezza. Oltre che per le bellezze naturali e artistiche della costa adriatica.
0: É certamente também por essa riqueza, além das belezas naturais e artísticas da costa do Adriático e do interior, que tantas pessoas provenientes de diversas partes da Itália e do mundo vêm para cá todos os anos para passar as suas férias. Essa vocação serve de ponto de partida para relembrar a visita anterior de São João Paulo II a Rimini, em 82, que já naquela época havia destacado que descansar não significa separar-se de si mesmo, mas encontrar-se consigo mesmo e reconciliar-se com o próprio íntimo.
1: O mundo em que vivemos oferece tantas formas de svago, algumas delle quali, però, portano piuttosto alla dispersione e alla rovina, che non ha un vero tornare in sé.
0: O mundo em que vivemos oferece muitas formas de lazer, algumas das quais, porém, levam mais à dispersão e à ruína do que a um verdadeiro voltar a si mesmo e deixam o coração vazio. Há quem as chame de fuga, como se a vida cotidiana fosse uma prisão da qual fugir, mas nós sabemos que o lugar mais verdadeiro onde encontrar descanso, onde encontrar Deus, para verdadeiramente nos encontrarmos uns com os outros, não está fora, no caos, mas dentro de nós, no profundo da alma. A homilia do pontífice conclui citando uma carta enviada pelo bispo de Rimini, Dom Nicolau Anselmi, à diocese, na qual ele escrevia que a oração, a unidade, a escuta, a coragem, a simplicidade, a gratidão e a beleza gostariam de indicar atitudes sempre presentes em cada fragmento da vida. E é o próprio bispo quem toma a palavra ao final da celebração eucarística, destacando o esforço, mas também a genuína alegria sentida a organizar os momentos que marcaram a visita de Leão XIV.
2: Me permito de dizer que ci siamo impegnati, abbiamo faticato, sudato, ma ci siamo anche divertiti nell'organizzare questi momenti. E siamo certi che molti di noi hanno sentito oggi la presenza di Gesù nella propria vita.
0: Anselmi anuncia duas obras que serão realizadas após a visita do pontífice. O financiamento da instalação de grama sintética no campo de futebol para os detentos da prisão local e a participação no projeto da Conferência Episcopal Italiana para a construção de um hospital ou de um importante centro médico em Gaza. Além disso, o bispo comunica um terceiro compromisso relacionado ao acolhimento de estrangeiros no território que trabalham de forma proveitosa nas diversas realidades da região italiana da Romanha.

0: Arcebispo Gallagher inicia visita à Rússia. Dias intensos entre encontros com autoridades russas, representantes do Patriarcado de Moscou e a comunidade católica. Esse é o programa da visita à Federação Russa do Arcebispo Paul Richard Gallagher, secretário para as relações com os estados e as organizações internacionais, divulgado em uma publicação no X da Terça Lódia, a conta da Secretaria de Estado do Vaticano. O prelado chega nesta segunda-feira a Moscou e retornará a Roma no dia 28 de agosto. Amanhã, terça-feira, 25 de agosto, o arcebispo se encontrará com Sergei Lavrov, ministro das Relações Exteriores da Federação Russa, seguido de uma conversa com o metropolita Antony de Volokalansk, presidente do Departamento para as Relações Eclesiásticas Externas do Patriarcado de Moscou. No dia seguinte, quarta-feira, 26 de agosto, o arcebispo Gallagher se reunirá com Yuri Uzakov, conselheiro do presidente da Federação Russa para a Política Externa. A agenda confirma o desejo da Santa Sé de continuar percorrendo o caminho do diálogo, mesmo em uma das fases mais difíceis das relações internacionais em nível global. A viagem do secretário Vaticano para as relações com os estados e as organizações internacionais também será uma oportunidade para encontrar a comunidade católica, com a qual se reunirá na quinta-feira, dia 27. Antes, está previsto um encontro com o clero, os religiosos e as religiosas, seguido da celebração da missa na Catedral da Imaculada Conceição da Bem-Aventurada Virgem Maria, em Moscou. Em seguida, o secretário para as relações com os estados e as organizações internacionais se encontrará com os bispos. A Igreja Católica na Rússia representa uma realidade numericamente minoritária e está geograficamente dispersa por um território muito vasto. Sua organização territorial compreende a Arquidiocese da Mãe de Deus, em Moscou, e as dioceses de São Clemente, em Saratov, da Transfiguração, em Novosibirsk, e de São José, em Irkutsk. Não é a primeira vez que o arcebispo Gallagher se dirige à capital russa. Sua última visita foi em novembro de 2021. Naquela ocasião, o prelado encontrou-se com o primeiro-ministro, Nikolai Misutin, o ministro das Relações Exteriores, Sergei Lavrov, e o então responsável pelo Departamento para as Relações Eclesiásticas Externas do Patriarcado de Moscou, o metropolita Ilarion.
1: Já a Paróquia Pontifícia de Castel Gandolfo informa que ainda dá para se inscrever para participar da missa de 29 de agosto, que começa às 6 da tarde do horário local, 1 da tarde do horário de Brasília. O Papa vai presidir a celebração na Igreja de Nossa Senhora do Lago, que fica justamente às margens do Lago Albano, que foi consagrada em 15 de agosto de 1977 pelo Papa Paulo VI e visitada pelo Papa João Paulo II em 2 de setembro de 1979. Em seguida à celebração, haverá uma procissão fluvial em honra à Nossa Senhora, liderada por Leão XIV e respeitando a tradição, já que é realizada desde 1954. A imagem mariana é normalmente transportada de barco, escoltada por um cortejo de embarcações e acompanhada por cânticos e orações. Alguns fiéis chegam a acompanhar a cerimônia a nado, outros o fazem pela avenida à beira do lago.

E o programa em português da Rádio Vaticano, Vatican News, desta segunda-feira, 24 de agosto, vai ficando por aqui. A gente agradece, como sempre, a sua companhia e a sua audiência. E conta com você amanhã, neste mesmo horário. Um forte abraço e até lá!

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1: Amigas e amigos, saudações. Rádio Vaticano, emissão do dia 24 de agosto de 2026, a cargo de Filomeno Lopes e Dulce Araújo. O Papa recebeu, nesta segunda-feira, em audiência, os membros do Ordinariado Militar de Portugal. O secretário do Vaticano para as Relações com os Estados e as Organizações Internacionais realiza, de 25 a 28 de agosto, uma imensa viagem à Rússia. Encontrará Sergei Lavrov. Em Moçambique, faleceu o bispo emérito de Pemba, Dom Januário Machaze. Tinha 92 anos de idade. Os capuchinhos de Cabo Verde dão início ao ano do noviciado com 3 novos candidatos, entre os quais um congolês e um santomense. Em Angola, a Diocese de Viana prepara uma peregrinação de motoqueiros ao Santuário da Moxima, com os olhos postos na pastoral e na proteção da vida nas estradas de Angola. Fique conosco para o desenvolvimento destes pontos todos.
2: Português posso ler, pero falar é mais difícil. Graças, agradeço por vossa paciência. Excelência Reverendíssima, distintas autoridades, reverendos capelães, queridos irmãos e irmãs. Estes a Roma e convosco vieram também, de certa forma, os demais elementos das vossas unidades.
3: Como dizíamos, o Papa Leão XIV recebeu em audiência na manhã desta segunda-feira, dia 24 de agosto, na sala do Consistório no Vaticano, uma delegação do Ordinariato Castrense de Portugal. O Pontífice deu as boas-vindas aos militares e saudou todos os membros, cristãos e não cristãos, do Exército, da Força Aérea, da Marinha, da Guarda Nacional Republicana e da Polícia de Segurança Pública em Portugal. A seguir, Leão XIV recordou, à luz de Cristo ressuscitado, os dois jovens militares do Exército, com pouco mais de 20 anos, que generosamente, como o bom samaritano, pararam no caminho para prestar socorro, na última sexta-feira, dia 21 de agosto, a um motorista de caminhão com um pneu furado na rodovia do distrito de Coimbra e foram atropelados por outro carro. Confio-os ao Senhor, junto com as suas famílias, disse o Papa. Leão XIV continuou seu discurso, lembrando que foi pensando no bem das inteiras corporações das Forças Militares de Segurança, dos seus membros e respectivas famílias, que há 60 anos se erigiu o vicariato, o qual passou a designar-se, em 1981, Ordinariato Militar e teve, há 25 anos, o primeiro bispo. Vós quisestes vir a Roma para assinalar precisamente estas efemérides. Possa o Ordinariato, dando a sua inestimável contribuição para o bem espiritual e para o conhecimento dos valores cristãos, continuar a ser um espaço de colaboração construtiva com as autoridades estatais, governativas e militares, disse o Papa, acrescentando:
2: Para quem acredita em Cristo, peregrinar a esta cidade representa uma singular ocasião para a renovação de si mesmo, reconhecendo a centralidade de Deus na própria vida e fortalecendo a fé através da oração junto ao túmulo do apóstolo São Pedro. Todos os dias, cabe a cada um de vós a nobre missão de defender a soberania da pátria e o Estado de Direito, zelando pela segurança dos concidadãos e protegendo-os das injustiças.
3: Sede, então, prosseguiu o Papa, fortes no Senhor, como o centurião que em Cafarnaum se aproximou de Jesus. Ele conhecia bem os valores pelos quais vocês pautam a vossa vida: a obediência, a disciplina, a renúncia, a lealdade, o companheirismo, a dedicação, a responsabilidade e a coragem. Ao mesmo tempo, aquele militar sentia a necessidade de Deus, sabia que o ser humano não se basta a si mesmo, mas aspira a algo mais, algo que o transcende. Tendo um servo que sofria horrivelmente, isto o fez aproximar-se de Jesus, que lhe assegurou ir curá-lo. Ele, porém, respondeu: Senhor, eu não sou digno de que entres em minha casa, mas dizes uma só palavra e o meu servo será curado. Ora, se por um lado este militar estava consciente da sua autoridade, por outro lado mostrou diante do Filho de Deus a força da fé e a coragem da humildade, disse ainda o Santo Padre.
2: Na verdade, o ser humano, por muita responsabilidade que tenha, por muito poder que exerça, por muito imprensevio que seja, é sempre faminto de infinito e sedento de eternidade. Ora, o infinito e a eternidade estão ao nosso alcance em Jesus Cristo, só Dom do Senhor.
3: Excelência Reverendíssima, caríssimos capelães, a Igreja vos confia o crescimento espiritual dos militares e dos polícias da vossa nação, disse o Papa, ressaltando que deste específico ministério se colherão os frutos do crescimento pessoal na prática da vida cristã e do revigoramento do espírito de corpo das forças militares e de segurança. Leão XIV agradeceu os militares pela proximidade que, como bons pastores, eles proporcionam a quantos desempenham um serviço tão importante, especial e exigente para o bem de Portugal, e não só.
2: E por fim, a todos os que aqui viestes, quero agradecer a estima, o apreço e o reconhecimento diante do trabalho desenvolvido no ordinariato. Que Nossa Senhora de Fátima vos acompanhe nas diversas missões, tanto em Portugal como no estrangeiro. A alegria do Senhor seja a vossa força. Deus vos abençoe. Obrigado.
3: Dias intensos entre encontros com autoridades russas, representantes do Patriarcado de Moscovo e a comunidade católica. Este é o programa da visita à Federação Russa do Arcebispo por Richard Gallagher, secretário para as Relações com os Estados e as Organizações Internacionais, divulgado na sua publicação no X da Terça Loggia, a conta da Secretaria de Estado. O prelado chega nesta segunda-feira a Moscovo e regressará a Roma no dia 28 de agosto. Amanhã, terça-feira, dia 25 de agosto, o arcebispo se encontrará com Sergei Lavrov, ministro das Relações Exteriores da Federação Russa, seguido de uma conversa com o metropolita, presidente do Departamento para as Relações Eclesiásticas Externas do Patriarcado de Moscou. No dia seguinte, quarta-feira, dia 26 de agosto, o arcebispo Gallagher se reunirá com Yuri Ushakov, conselheiro do presidente da Federação Russa para a Política Externa. A agenda confirma o desejo da Santa Sé de continuar a percorrer o caminho do diálogo, mesmo em uma das fases mais difíceis das relações internacionais, a nível global. A viagem do secretário Vaticano para as relações com os Estados e as organizações internacionais também será uma oportunidade para encontrar a comunidade católica com a qual se reunirá na quinta-feira, dia 27 de agosto. Antes está previsto um encontro com o clero, os religiosos e as religiosas, seguido da celebração da Santa Missa na Catedral da Imaculada Conceição da Bem-aventurada Virgem Maria em Moscovo. Em seguida, o secretário para as Relações com os Estados e as Organizações Internacionais se encontrará com os bispos. A Igreja Católica na Rússia representa uma realidade numericamente minoritária e está geograficamente dispersa por um território muito vasto. A sua organização territorial compreende a Arquidiocese da Mãe de Deus, em Moscovo, e as Dioceses de São Clemente, em Saratov, da Transfiguração, em Novosibirsk, e de São José, em Irkutsk. Não é a primeira vez que o arcebispo Gallagher se dirige à capital russa. Sua última visita foi em novembro de 2021. Naquela ocasião, o prelado encontrou-se com o primeiro-ministro Mikhail Mishutin, o ministro das Relações Exteriores Sergei Lavrov e o então responsável pelo Departamento para as Relações Eclesiásticas Externas do Patriarcado de Moscovo, o metropolita Hilarion.
1: E vamos até Moçambique, onde faleceu no domingo 23, no Hospital Central de Maputo, o Bispo Emérito de Pemba, Dom Januário Machaza. De Moçambique, Rogério Maduca.
4: Pastor firme, com ideias claras e que não vacila. Assim descreve Dom Juliás ao Bispo Emérito de Pemba, Dom Januário, falecido este domingo. O Bispo da Diocese de Pemba, Dom António Juliás, reagiu na manhã desta segunda-feira, 24 de agosto, à morte do Dom Januário Machaza, Bispo Emérito daquela Diocese, ocorrido na cidade de Maputo, vítima de doença. Em entrevista concedida à emissora católica da Beira, Dom Juliás começou por dizer que a Diocese de Pemba está de luto pela morte de um dos seus bispos eméritos, alguém que serviu durante 18 anos com memórias vivas do seu trabalho, destacando a recente celebração do Jubileu de Ouro do seu episcopado.
5: A morte, humanamente, é sempre um infortúnio e a Diocese de Pemba certamente está de luto, porque perdeu um dos seus bispos eméritos. Dom Januário serviu a Diocese de Pemba durante 18 anos, depois ficou emérito até então. E as memórias do seu trabalho na Diocese de Pemba são memórias muito vivas. Há pouco tempo ele celebrou 50 anos da ordenação episcopal. Esse jubileu de ouro foi muito vivido na Diocese de Pemba. Ele mesmo foi lá celebrar e animar o povo de Deus.
4: O Bispo de Pemba descreveu ainda o serviço pastoral de Dom Januário Machaza num período de vários desafios, desde os pastorais e sociais, com o destaque para a saída dos missionários após a independência e as nacionalizações. Mas o prelado foi sempre um pastor inabalável, orientando o povo de Deus.
5: E o tempo que ele trabalhou na Diocese de Pemba foi um tempo de muitos desafios, mas ele aguentou. É só lembrar-se os desafios depois da independência. Os missionários todos saíram do país, sobretudo os missionários portugueses e outros estrangeiros. Depois vieram as nacionalizações e veio a guerra. Ele esteve em todo esse tempo como pastor e inabalável e a orientar o povo de Deus. Então o povo de Pemba é muito grato. E assim eu disse no início que a morte é sempre humanamente um infortúnio, mas para nós, na nossa fé, e olhando para a figura de Dom Januário, só a Diocese de Pemba diz palavras de gratidão e de louvor a Deus pela pessoa e seu trabalho.
4: Pastor forte e firme, com ideias claras, são características do Bispo Emérito de Pemba, sob o olhar do atual Bispo Dom Juliás, este que pede a todos, especialmente os fiéis de Pemba, rezar pelo eterno descanso de Dom Januário.
5: Pastor forte, firme, com ideias claras e que não vacila por qualquer coisa assim. Perdemos um pastor, temos de rezar pelo seu eterno descanso e cada um reza por ele, para o seu eterno descanso.
4: Nascido em agosto de 1934, foi ordenado sacerdote em dezembro de 1962 e nomeado Bispo de Pemba em janeiro de 1975. Em março do mesmo ano, realizou-se sua sagração episcopal em Maputo. Dom Januário Machaz foi o segundo bispo da Diocese de Pemba entre os anos de 1975 a 1993. Da cidade da Beira, em Moçambique, para o Vatican News, Rogério Maduca.
1: No domingo, 16 de agosto, foi aberto, na Ilha Brava, mais um ano de formação religiosa na Ordem dos Frades Menores Capuchinhos de Cabo Verde. Para Frei Gilson Fred, ministro custódio dos Capuchinhos de Cabo Verde, é um sinal de vitalidade e de esperança. A celebração decorreu na Casa do Noviciado, numa cerimónia simples, bem ao estilo de São Francisco de Assis. O ato foi presidido pelo ministro custódio dos Capuchinhos de Cabo Verde, Frei Gilson Fred, e contou com a presença dos membros da Fraternidade e do mestre dos noviços, Frei Paulino Silva. Trata-se de três jovens jovens de nacionalidade congolesa, santomense e cabo-verdiana, disse Frei Gilson na Rádio Maria, em Cabo Verde. Os jovens, que já passaram pelas ilhas de São Vicente e de Santiago para um período de adaptação, estudos básicos da fé e do carisma, agora partem para uma nova fase, a do noviciado na Ilha Brava, a sul do arquipélago, para aprofundar o seu sim ao seguimento de Jesus Cristo. O custódio acredita que numa igreja com menos vocações e num mundo cada vez mais conturbado, ter um noviciado a funcionar é sinal de vitalidade e de esperança.
6: A vitalidade de uma congregação religiosa mede-se no noviciado. Se de uma diocese a vitalidade a nível de vocações mede-se no seminário, aqueles que entram, aqueles que se ordenam padres, no nosso caso, a vitalidade e a saúde de uma congregação religiosa mede-se no noviciado. Os que entram e os que no final do ano conseguem chegar ao fim e fazer a profissão e tornarem-se freis. Naturalmente, o noviciado, depois do noviciado, tem todo o ensino superior que devem frequentar aqueles que desejam ser padres. Portanto, ter um noviciado a funcionar ano após ano é sinal de vitalidade e que ainda, contudo, apesar de tudo, apesar também das nossas limitações humanas, os jovens continuam a ver nossa forma de vida uma forma de vida válida também para eles, num mundo cada vez mais conturbado. Estive lá na Brava para aceitar e dar início ao ano de noviciado de 13 jovens que entraram para o noviciado capuchinho, o Frei Christian, que é natural de República Democrática do Congo, o Frei Helder, que é aqui de Cabo Verde, e o Frei Nelito, que é de São Tomé e Príncipe. Começaram um ano de noviciado, no dia 16, quando fui lá com o meu trabalho dar início a esta etapa decisiva na vida religiosa. O Frei Nelito de que falei é natural de São Tomé e Príncipe. Nós temos lá missão há 10 anos, completamos 10 anos este ano, abrimos uma presença missionária em São Tomé e Príncipe, e ele é o primeiro a chegar a esta etapa, embora um outro rapaz já tinha vindo, mas não conseguiu ir para frente. O Nelito entrou este ano, mas temos outros jovens nas outras etapas de São Tomé e Príncipe, que por enquanto têm que fazer as etapas formativas aqui em Cabo Verde. O Christian é congolês, é da República Democrática do Congo, Kinshasa propriamente dito, mas ele já vivia aqui em Cabo Verde há alguns anos, portanto não veio diretamente do Congo para se fazer frade, mas já estava aqui em Cabo Verde, conheceu os capuchinhos aqui em Cabo Verde e quis fazer esta experiência conosco. Contudo, frades da nossa, embora de nacionalidade diferente, mas são todos frades dos capuchinhos de Cabo Verde. Não recebemos de outras paragens porque também não temos condições.
1: Frei Gilson Fred, custódio dos capuchinhos de Cabo Verde. 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A Diocese Angolana de Viana prepara para o próximo dia 2 de setembro deste ano a peregrinação com os motoqueiros ao Santuário da Nossa Senhora da Conceição da Moxima, acompanhado de um momento de bênção numa manifestação que pretende unir a fé cristã à preocupação para com a segurança e a preservação da vida nas estradas de Angola. Ribeiro André, da Rádio Maria Angola, nos dá mais informações sobre isto.
7: A iniciativa está enquadrada no âmbito da realização da maior manifestação pública de fé, que acontece no Santuário da Mamã Moxima de 3 a 6 de setembro próximo, sob o lema Mamã Moxima, Mãe Bondosa e Modelo de Santidade, Rogai por Nós. O bispo da Diocese de Viana, Dom Emílio Sumbelelo, olha com preocupação para o crescente drama da sinistralidade rodoviária em Angola, particularmente para os acidentes que envolvem motociclos e que deixam diariamente famílias marcadas pela dor, pela perda e pelas consequências físicas e psicológicas dos sinistros. A bênção dos motoqueiros pode assumir três dimensões. A primeira, a espiritual, que vai compreender a oração pelos motociclistas, passageiros, condutores e vítimas dos acidentes. A dimensão pastoral está em torno da aproximação da Igreja a uma comunidade particularmente exposta ao risco da estrada. E a dimensão social e preventiva visa ao apelo à responsabilidade, prudência, respeito pelo código de estrada e defesa da vida. Ao convocar os motoqueiros para a peregrinação, a Igreja pretende criar um espaço de oração, reflexão e sensibilização, como faz saber o porta-voz da Diocese de Viana, Padre Queiroz Figueira.
8: No dia 2 teremos a primeira peregrinação dos motoqueiros, tendo em conta a subida de sinistralidade, tanto rodoviária, que envolvem muitos motoqueiros. O Bispo achou por bem organizarmos a peregrinação dos motoqueiros, que será no dia 2 de setembro.
7: Os motoqueiros enaltecem a iniciativa da Igreja Particular de Viana, pelo que lançam um apelo para adesão em massa e dizem estar preparados para a peregrinação ao Santuário da Mamã Mushima.
9: Para mim, eu creio que preciso participar nessa congregação.
10: Creio que nós todos vamos participar neste mesmo evento. Caros colegas, o evento é nosso, é de agradecer, né? Conseguiram pensar em mototaxistas. Como o evento é nosso, eu aconselho todos a participarmos para que tudo corra bem. Lá vamos ver conselhos, vamos ver o que dá para ouvir, então tudo é para o nosso bem. Tive de vários acidentes na via pública, é mesmo o excesso de velocidade de alguns mototaxistas. E a condução sem precaução, então é que cria mesmo constrangimento de vários acidentes, normalmente na via pública.
9: Muitos dos nossos colegas, às vezes, alguém que está na via, já entra na via embriagado, e ele perde o controle, perde o sentido, algumas notárias do Código de Estrada.
7: Ao colocar a dimensão espiritual no centro da iniciativa, a Igreja não pretende com isto apresentar a bênção como uma garantia contra acidentes. A bênção é, antes, um gesto de fé, de entrega e de compromisso com a vida. A mensagem é um convite a colocar a responsabilidade no centro de cada deslocação, respeitar o código de estrada, evitar a velocidade excessiva, não conduzir sob efeito de álcool, utilizar equipamentos de proteção e adotar uma postura de prudência perante os demais utilizadores da via. Segundo dados apresentados pela Direção de Trânsito e Segurança Rodoviária, entre janeiro e junho de 2026, Angola registrou 6.135 acidentes de viação que provocaram 1.576 mortos e 4.559 feridos. Os dados foram divulgados neste mês de agosto do ano em curso e colocam a sinistralidade rodoviária entre os problemas mais graves de segurança e saúde pública do país. O presidente da Conferência Episcopal de Angola e São Tomé e arcebispo de São Remo, Dom José Manuel Imbamba, renova o seu apelo para maior responsabilidade nas estradas. O prelado manifestou preocupação com a sinistralidade rodoviária que se assiste em várias estradas do país, com destaque para o recente acidente ocorrido na província do Kwanza Sul, que vitimou 22 pessoas.
11: Estamos preocupados e, ao mesmo tempo, também uma situação que nos leva a refletir sobre o papel de nós motoristas, condutores, que fazemos uso desses instrumentos e dessas estradas para maior responsabilidade, maior respeito pelas vidas, e maior cuidado com os meios para evitarmos essas mortes desnecessárias. E um apelo também à nossa polícia, porque muitos desses jovens que conduzem as motorizadas de duas rodas ou de três rodas não têm noção do código de estrada, não têm noção do sentido do outro. E por isso seria bom uma reeducação a esses jovens para que aprendam, pois, também a circular com maior responsabilidade nas estradas, respeitando o serviço que fazem, que é bom, mas também respeitando as regras que vão contribuir para evitar acidentes como este que aconteceu. E todos os acidentes quase que acontecem nas nossas estradas são por imprudência nossa enquanto motoristas, enquanto utentes destas estradas. Então que Deus acolha no seu reino esses nossos irmãos e irmãs que prematuramente partiram e deixaram este grande vazio no seio da nossa sociedade e das respectivas famílias.
7: A fé cristã atribui grande valor à vida humana e, por isso, uma iniciativa deste gênero pode transformar-se numa oportunidade para recordar que proteger a própria vida constitui uma forma concreta de responsabilidade cristã. A bênção dos motoqueiros, prevista para o dia 2 de setembro, poderá ser um momento de oração, mas também de consciencialização. Um momento em que a Igreja se aproxima de uma categoria de utilizadores particularmente vulneráveis e lhe recorda que a liberdade de circular deve caminhar lado a lado com o dever de proteger a própria vida e a vida dos outros. As províncias apontadas pelo Conselho Nacional de Viação e Ordenamento do Trânsito como estando entre as mais críticas são Luanda, Huila, Uambo, Benguela, Kwanza-Sul, Ikolo Ibengo e Bié. As autoridades destacam ainda que os acidentes mais letais ocorrem frequentemente de madrugada, fora das localidades e em zonas de difícil assistência médica, envolvendo, muitas vezes, veículos de transporte coletivo de passageiros. Entre os factos associados,

0: todas que transportava combustível em bidões. Na sequência do embate, o motociclo incendiou e o fogo atingiu o autocarro. 22 pessoas morreram carbonizadas e 12 ficaram gravemente feridas e 13 passageiros saíram ilesos. O autocarro transportava 46 passageiros. Os feridos foram inicialmente encaminhados para as unidades hospitalares do SUMB e, devido à gravidade das queimaduras, alguns foram posteriormente transferidos para a capital do país, Luanda, incluindo para tratamento especializado dos queimados. Assim, a iniciativa da Diocese de Viana pode ser apresentada não apenas como uma atividade religiosa, mas como uma resposta pastoral a uma tragédia social que atinge diretamente as comunidades. Da Rádio Maria Angola para a Rádio Vaticano, Ribeiro André, paz e bem.
1: E com isto terminamos por hoje esta emissão da Rádio Vaticano. A todas e todos, obrigada pela atenção e até amanhã, se Deus quiser. 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

0: Louvado seja nosso Senhor Jesus Cristo. 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Bom dia. Esse é o Boletim de Notícias da Rádio Vaticano, Vatican News em língua portuguesa, nesta terça-feira, 25 de agosto. Nos estúdios, Silvana e José. O Papa Leão XIV recebeu em audiência nesta segunda-feira, na sala do consistório no Vaticano, uma delegação do Ordinariato Castrense de Portugal. A delegação do Ordinariato Militar de Portugal, cerca de 70 pessoas, está em Roma para o 60º aniversário da fundação do Vicariato, que passou a designar-se, em 1981, Ordinariato Castrense, e que, há 25 anos, teve o seu primeiro bispo. O pontífice deu as boas-vindas aos militares e saudou todos os membros, cristãos e não cristãos, do Exército, da Força Aérea, da Marinha, da Guarda Nacional Republicana e da Polícia de Segurança Pública em Portugal. Mariângela Jaguraba.
1: A seguir, Leão XIV recordou à luz de Cristo ressuscitado os dois jovens militares do Exército, de 21 e 22 anos, que generosamente, como bom samaritano, pararam no caminho para prestar socorro na última sexta-feira a um motorista de caminhão com um pneu furado na rodovia do distrito de Coimbra e foram atropelados por outro carro. Confio-os ao Senhor junto com as suas famílias, disse o Papa. Possa o Ordinariato, dando sua inestimável contribuição para o bem espiritual e para o conhecimento dos valores cristãos, continuar sendo um espaço de colaboração construtiva com as autoridades estatais, governamentais e militares, disse o Papa em seu discurso, acrescentando:
2: Para quem acredita em Cristo, peregrinar a esta cidade representa uma singular ocasião para a renovação de si mesmo, reconhecendo a centralidade de Deus na própria vida e fortalecendo a fé através da oração junto ao túmulo do apóstolo São Pedro. Todos os dias, cabe a cada um de vós a nobre missão de defender a soberania da pátria e o Estado de Direito, zelando pela segurança dos concidadãos e protegendo-os das injustiças.
1: Como sugere a carta de São Paulo aos Efésios, o bispo de Roma os encorajou a serem fortes no Senhor. Essa força possui uma qualidade especial que Leão XIV encontrou na figura do centurião de Cafarnaum, narrado nos Evangelhos de Mateus e Lucas.
2: Sede fortes no Senhor, como o centurião que em Cafarnaum se aproximou de Jesus. Ele conhecia bem os valores pelos quais pautais a vossa vida: obediência,

0: a disciplina, a rinúncia, a lealdade, a camaragem, a dedicação, a responsabilidade e a coragem. Ao mesmo tempo, aquele militar sentia necessidade de Deus. Sabia que o ser humano não se basta a si mesmo, mas aspira a algo mais, a algo que o transcende.
1: O centurião tinha um servo que sofria horrivelmente. Isto fez aproximar-se de Jesus, que lhe assegurou ir curá-lo. Ele, porém, respondeu: Senhor, eu não sou digno de que entres em minha casa, mas diz uma só palavra e o meu servo será curado, pois eu também obedeço a ordens e tenho soldados sob minhas ordens. E digo a um: vá, e ele vai, e a outro: vem, e ele vem, e digo ao meu servo: faça isso, e ele faz. Nesta atitude é possível constatar como o centurião valorizava a hierarquia e como esta dimensão da sua vida cotidiana lhe fez interpretar a relação com Jesus de Nazaré, que confessa seu Senhor, seu Deus. Maravilhado com tais palavras, Jesus disse: não encontrei ninguém em Israel com tão grande fé. Se por um lado este militar estava consciente da sua autoridade, por outro lado, mostrou diante do Filho de Deus a força da fé e a coragem da humildade, disse o Papa.
0: Na verdade, o ser humano, por muita responsabilidade que tenha, por muito poder que exerça, é sempre faminto de infinito e sedento da eternidade. Ora, o infinito e a eternidade estão ao nosso alcance em Jesus Cristo, só dom do Senhor.
1: Excelência Reverendíssima, caríssimos capelães, a Igreja confia a vocês o crescimento espiritual dos militares e dos policiais da sua nação, disse o Papa, ressaltando que deste específico ministério se colherão os frutos do crescimento pessoal na prática da vida cristã e do revigoramento do espírito de corpo das forças militares e de segurança.
2: Leão XIV agradeceu aos militares pela proximidade que, como bons pastores, eles proporcionam a quantos desempenham um serviço tão importante, especial e exigente para o bem de Portugal, e não só. O seu testemunho de amor à Igreja e ao país é bálsamo, que conforta e dá esperança, concluiu o Papa, pedindo a Nossa Senhora de Fátima que os acompanhe nas diversas missões, tanto em Portugal quanto no exterior. Padre Romanelli, Gaza está devastada e desapareceu da mídia. O depoimento do padre Gabriel Romanelli, pároco da Igreja da Sagrada Família na cidade de Gaza, no encontro de Rimini, na Itália. No encontro intitulado Amar a Terra Santa, também participou o padre Francisco Ielpo, custódio da Terra Santa. Gaza está devastada. A catástrofe não desapareceu de forma alguma. Aqui é uma luta diária, afirma Romanelli na conexão por vídeo. A realidade deste pedaço da Terra Santa, que é a faixa de Gaza, é terrível. Nem sequer se pode dizer que seja uma situação pós-catástrofe, porque a catástrofe desapareceu da mídia. Mas aqui ela não desapareceu de forma alguma. Padre Gabriel Romanelli, pároco da cidade de Gaza, relata a situação por videoconferência no meeting de Rimini, na Itália. A situação, explica ele, continua dramática. Os bombardeios não são mais tão intensos como antes, mas há ataques até mesmo no centro da cidade. E a maioria dos cidadãos, todos, 2 milhões e 300 mil pessoas, precisam absolutamente de tudo. Gaza está devastada. É como um tsunami que destrói tudo e depois ninguém vai em socorro das populações atingidas. Em Gaza, a ajuda não chegou e a emergência continua piorando a cada dia. Quando se está em situação de emergência, é preciso uma resposta imediata. A cada dia que essa resposta demora, a emergência se agrava. É isso que estamos vivendo. A maior parte da população, continua Padre Gabriel, vive em barracas ou nas ruas. O solo é arenoso e está misturado com água de esgoto. A maioria das pessoas nem sequer tem uma pequena fonte de energia. E ainda é preciso lutar pela água. É uma luta diária. Continuamos tentando fazer o nosso melhor. Distribuímos água potável para mais de 400 famílias. Nossa igreja foi construída sobre uma fonte ou uma cisterna de água. Bombeamos essa água a um preço altíssimo, pois cada litro de diesel para o gerador custa 10 euros. E isso não se deve ao problema do Estreito de Hormuz, mas sim à guerra. Padre Gabriel conta que, apesar de tudo, eles também brincam com a água não potável e todos riem. Até os adultos, e até eu e as freiras aproveitamos para tomar um banho. Parece uma loucura, mas a tristeza se vence com alegria. E a alegria do Evangelho nos é dada por Jesus. A última palavra não é a cruz. A cruz é uma palavra necessária, mas a palavra definitiva é a ressurreição, disse ele. E nós devemos vivenciar esse mistério pascal na vida cotidiana. Quanto à decisão de permanecer em Gaza, apesar da guerra, o pároco disse: ficar era a resposta natural, tanto espiritual quanto humanamente. Não é um desafio político. O pastor deve permanecer com seu rebanho. Assim, eu, como pároco, sacerdote e missionário, e da mesma forma os outros padres e as outras religiosas, percebemos que a resposta era permanecer próximos das pessoas. Não podíamos abandonar as pessoas com deficiência, as crianças, as famílias e tantos outros que continuam a depender da nossa presença. Além disso, estamos aqui por Jesus Cristo, para preservar a presença eucarística. Jesus Cristo fisicamente presente na Eucaristia e espiritualmente presente em cada fiel. Engolir as lágrimas é o dever de quem ama. Assim é a vida neste vale de lágrimas. Padre Gabriel tem palavras de esperança, apesar de tudo. Diante das crescentes polarizações e da espiral, não apenas de fatos, mas também de palavras e princípios violentos em toda a região, ele ressalta que a presença cristã, que a presença de Cristo, deve ser diferente. Estamos convencidos de que a paz é possível e que a paz justa é necessária. Portanto, uma das maneiras de ajudar a comunidade palestina e a israelense é semear a paz, falar de justiça e convencer o mundo de que chega. Chega, porque é terrível ver vítimas inocentes de um lado e do outro. E tudo isso na Terra Santa, onde viveu o Deus encarnado. COP17 na Mongólia. Desertificação e crise dos pastores. Enquanto decorre em Ulaanbaatar, a cúpula mundial dedicada à recuperação dos solos degradados, à gestão da seca e à proteção das pastagens, há alarme sobre os 81% do território do país asiático que está em risco devido às alterações climáticas e à exploração mineral. Iniciativas locais, incluindo projetos da Igreja Católica e da Caritas local, centram-se na reflorestação e na formação agrícola para combater a degradação da terra. A desertificação é uma questão em aberto para o futuro da Mongólia e existem respostas da política, tanto nacional quanto global. Padre Ernesto Viscardi, missionário da Consolata por 20 anos na Mongólia, confirma e testemunha uma tendência que está se transformando em emergência. A Mongólia, imensa terra de estepes e de pastores nômades, está mudando sob a pressão combinada das mudanças climáticas e de um modelo de desenvolvimento fortemente ligado à exploração dos recursos minerais. Fala-se em reflorestamento, observa Viscardi, em conversa com os meios de comunicação do Vaticano. Mas as iniciativas desse tipo ainda são poucas e de pequena dimensão. O problema que está sendo enfrentado atualmente na conferência da ONU COP17 em andamento em Ulaanbaatar até esse 28 de agosto não é novo, acrescenta ele, mas hoje assumiu proporções preocupantes. No passado, observa, os governos falavam de um cinturão verde. Nós estávamos em Arvayer, perto do deserto de Gobi, e era possível perceber a olho nu o avanço do deserto. Onde havia um prado, em determinado momento, via-se areia. Segundo o Atlas Nacional da Desertificação, com dados de 2026, 81,9% do território mongol é afetado por processos de desertificação e degradação do solo. Desde 2020, a área total atingida aumentou 5 pontos percentuais.

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Olá, amigos de todo o Brasil e do continente africano, estamos juntos com o noticiário da Rádio Vaticano, Vatican News, em língua portuguesa, nesta terça-feira, 25 de agosto, trazendo as últimas notícias do Papa, da Igreja e do mundo. Nos estúdios Silvanei José, com a assessoria técnica de Patrício Tiprari. Uma saudação a você no Brasil e nos países de língua portuguesa. Tempo dublado em Roma hoje. Temperatura nesse momento na Praça São Pedro em torno dos 30 graus Celsius. E vamos aos destaques do programa de hoje. Papa, militares portugueses zelar pela segurança dos concidadãos, protegendo-os das injustiças. O Papa recebeu ontem os membros do Ordinariato Militar de Portugal e alguns representantes das Forças Armadas e de Segurança do país. Leão XIV, reconhecer Cristo nos mais vulneráveis, nos faz crescer como sociedade. O Papa recebeu também nesta segunda os membros da Federação Morsadeto, de Toledo, na Espanha. Padre Romanelli, Gaza está devastada e desapareceu da mídia. Ele conversou com a mídia vaticana. Cardeal Mendonça, o cântico dos cânticos, desperta o amor.

0: Bom dia mais uma vez a você. E hoje a igreja recorda para nós São Luís da França. Bom dia, Poliana Ferreira.
1: Bom dia, Silvanei. Luís IX, rei da França, nasceu em Poissy, em 1214. Sua mãe, Branca de Castela, muito religiosa, deu-lhe uma excelente educação. Mais tarde, ela foi canonizada. Ele era chamado como Luís de Poissy, nome que recebeu no batismo. Aos 12 anos, perdeu seu pai. Luís casou-se com Margarida de Provença e teve 11 filhos. Reinou sobre toda a nação, sem esquecer da sua realidade de pai e de esposo. Era penitente, humilde, homem de oração e caridade. Participava diariamente com perseverança da Santa Missa. Sob suas vestes reais e elegantes, usava cilício e costumava lavar os pés dos pobres. Dedicou-se com muita energia à renovação da justiça e da economia da França. Vivia a opção pelos pobres, quando dizia aos seus filhos: se um pobre estiver envolvido em uma ação judicial contra um rico, defendo a causa do pobre, enquanto a verdade não vier à tona. Luís IX construiu hospitais, asilos e escolas. Favoreceu a Universidade Sorbonne, dando à França a primazia da cultura europeia. Repleto de amor a Cristo e à Igreja, organizou cruzadas para resgatar os lugares santos. Certa vez foi preso por 5 anos. Depois da sua libertação, participou de outra cruzada que lhe custou a vida, sendo acometido por tifo. Luís IX da França faleceu em 25 de agosto de 1270 e foi canonizado 27 anos depois. Seus restos mortais descansam em Paris.
0: O Papa Leão XIV recebeu em audiência nesta segunda-feira, na sala do consistório no Vaticano, uma delegação do Ordinariato Castrense de Portugal.

0: A delegação do Ordinariato Militar de Portugal, cerca de 70 pessoas, está em Roma para o 60º aniversário da fundação do Vicariato, que passou a designar-se, em 1981, Ordinariato Castrense e que, há 25 anos, teve o seu primeiro bispo. O pontífice deu as boas-vindas aos militares e saudou todos os membros, cristãos e não cristãos, do Exército, da Força Aérea, da Marinha, da Guarda Nacional Republicana e da Polícia de Segurança Pública em Portugal. Mariângela Jaguraba.
1: A seguir, Leão XIV recordou à luz de Cristo ressuscitado os dois jovens militares do Exército, de 21 e 22 anos, que generosamente, como bom samaritano, pararam no caminho para prestar socorro na última sexta-feira a um motorista de caminhão com um pneu furado na rodovia do distrito de Coimbra e foram atropelados por outro carro. Confio-os ao Senhor junto com as suas famílias, disse o Papa. Possa o Ordinariato, dando sua inestimável contribuição para o bem espiritual e para o conhecimento dos valores cristãos, continuar sendo um espaço de colaboração construtiva com as autoridades estatais, governamentais e militares, disse o Papa em seu discurso, acrescentando:
2: Para quem acredita em Cristo, peregrinar a esta cidade representa uma singular ocasião para a renovação de si mesmo, reconhecendo a centralidade de Deus na própria vida e fortalecendo a fé através da oração junto ao túmulo do apóstolo São Pedro. Todos os dias, cabe a cada um de vós a nobre missão de defender a soberania da pátria e o Estado de direito, zelando pela segurança dos concidadãos e protegendo-os das injustiças.
1: Como sugere a carta de São Paulo aos Efésios, o bispo de Roma os encorajou a serem fortes no Senhor. Essa força possui uma qualidade especial que Leão XIV encontrou na figura do centurião de Cafarnaum, narrado nos Evangelhos de Mateus e Lucas.
2: Sede fortes no Senhor, como o centurião que em Cafarnaum se aproximou de Jesus. Ele conhecia bem os valores pelos quais pautais a vossa vida: obediência, a disciplina, a renúncia, a lealdade, a camaradagem, a dedicação, a responsabilidade e a coragem. Ao mesmo tempo, aquele militar sentia necessidade de Deus. Sabia que o ser humano não se basta a si mesmo, mas aspira a algo mais, a algo que o transcende.
1: O centurião tinha um servo que sofria horrivelmente. Isto o fez aproximar-se de Jesus, que lhe assegurou ir curá-lo. Ele, porém, respondeu: Senhor, eu não sou digno de que entres em minha casa, mas diz uma só palavra e o meu servo será curado, pois eu também obedeço a ordens e tenho soldados sob minhas ordens. E digo a um: vá, e ele vai; e a outro: vem, e ele vem; e digo ao meu servo: faça isso, e ele faz. Nesta atitude é possível constatar como o centurião valorizava a hierarquia e como esta dimensão da sua vida cotidiana lhe fez interpretar a relação com Jesus de Nazaré, que confessa seu Senhor, seu Deus. Maravilhado com tais palavras, Jesus disse: não encontrei ninguém em Israel com tão grande fé. Se, por um lado, este militar estava consciente da sua autoridade, por outro lado, mostrou diante do Filho de Deus a força da fé e a coragem da humildade, disse o Papa.
2: Na verdade, o ser humano, por muita responsabilidade que tenha, por muito poder que exerça, é sempre faminto de infinito e sedento de eternidade. Ora, o infinito e a eternidade está ao nosso alcance em Jesus Cristo, sal dom do Senhor.
1: Excelência Reverendíssima, caríssimos capelães, A igreja confia a vocês o crescimento espiritual dos militares e dos policiais da sua nação, disse o Papa, ressaltando que deste específico ministério se colherão os frutos do crescimento pessoal na prática da vida cristã e do revigoramento do espírito de corpo das forças militares e de segurança.
0: Leão XIV agradeceu aos militares pela proximidade que, como bons pastores, eles proporcionam a quantos desempenham um serviço tão importante, especial e exigente para o bem de Portugal, e não só. O seu testemunho de amor à igreja e ao país é bálsamo, que conforta e dá esperança, concluiu o Papa, pedindo a Nossa Senhora de Fátima que os acompanhe nas diversas missões, tanto em Portugal quanto no exterior. Leão XIV, reconhecer Cristo nos mais vulneráveis nos faz crescer como sociedade. O Papa recebeu também ontem os membros da Federação Morsadeto de Toledo. André Secolero.
3: Muito buenos dias e bem-vindos a todos.
4: Reconhecer na vida das pessoas mais frágeis e vulneráveis o olhar de Cristo que nos interpela é algo que faz crescer a sociedade, tanto humana quanto cristã. Foi o que afirmou o Papa Leão XIV na manhã desta segunda-feira, ao receber os membros da Federação Marsodeto de Toledo, na Espanha, em peregrinação à Sede Pedro por ocasião dos 45 anos da instituição. Ao saudar o grupo, o pontífice manifestou alegria pelo encontro e se uniu à ação de graças pelos frutos alcançados ao longo dessas mais de 4 décadas de trabalho, pedindo ao Senhor que continue abençoando a missão desenvolvida pela Federação. Leão XIV reconheceu que se trata de uma tarefa exigente, marcada também por muito trabalho realizado de forma silenciosa, que ninguém vê e que somente Deus pode recompensar. Ao mesmo tempo, ressaltou a alegria de poder descobrir no rosto de cada pessoa assistida o próprio Jesus Cristo. O Papa recordou nesse sentido as palavras do Evangelho de Mateus que diz: "Em verdade vos digo, todas as vezes que fizestes isso a um destes meus irmãos mais pequeninos, foi a mim que o fizestes." E o Papa acrescentou:
3: "Saber reconhecer nas vidas dos mais débiles e vulneráveis a mirada de Cristo que nos interpela é algo que nos faz crescer como sociedade humana e cristiana."
4: Saber reconhecer na vida dos mais frágeis e vulneráveis o olhar de Cristo que nos interpela é algo que nos faz crescer como sociedade humana e cristã. Ao falar do trabalho desenvolvido junto às pessoas com deficiência intelectual e paralisia cerebral, Leão XIV destacou 3 valores que caracterizam a atuação da Federação: a solidariedade, a defesa da dignidade humana e a plena inclusão. Segundo o pontífice, esse compromisso também conseguiu despertar o apoio de uma ampla representação institucional, testemunhando a responsabilidade compartilhada com a atividade realizada pela Federação e com o bem comum. O Papa também recordou a inspiração de Padre Marcelino Casas Puente, que há mais de 4 décadas deu início ao que então parecia apenas um sonho: fazer com que nenhuma família com uma pessoa com deficiência intelectual permanecesse desamparada. Hoje, observou Leão XIV, aquela iniciativa se tornou uma realidade capaz de chegar a tantas pessoas. Retomando palavras pronunciadas durante a recente visita à Espanha, o pontífice ressaltou que a missão da Federação torna concreta a relação entre fé e caridade.
3: El amor de Cristo nos empuja hacia los hermanos.
4: O amor de Cristo nos impele em direção aos irmãos, e a caridade e a solicitude com que respondemos aos impulsos são a prova da nossa fé. Ao concluir, Leão XIV confiou aos membros da Federação a proteção materna de Maria Santíssima, pedindo que ela os acompanhe continuamente na missão, os encoraje nos momentos de maior dificuldade e os ajude a manter sempre o olhar voltado para o Senhor. Assim, desejou o Papa, a Federação poderá continuar sendo uma autêntica obra de referência eclesial e social.
3: Que Que Deus os bendiga. Muchas gracias.
4: O Papa envia mensagem aos participantes do Sínodo das Igrejas Valdenses e Metodistas, que começou no sábado, 22 de agosto. O texto foi dirigido a Dom Dério Oliveiro, bispo de Pinerolo, e assinado pelo secretário de Estado, o cardeal Pietro Parolin. O pontífice faz referência ao tema da inteligência artificial, centro da reflexão. Diante da revolução digital, escreve ele, que parece sugerir a superação do humano, o pontífice exorta a considerar que os cristãos são chamados a testemunhar juntos a liberdade dos seres humanos, criados à imagem e semelhança de Deus. Recordando um trecho da encíclica Magnifica Humanitas, Leão ressalta que é necessário fazer a técnica crescer sem que o coração regrida. Com esse desejo, ele invoca sobre o sínodo os dons do Espírito e a bênção do Senhor. O Sínodo da União das Igrejas Metodistas e Valdenses termina na quarta-feira em Torre Pellice, na província de Turim, na Itália. A Assembleia reúne cerca de 180 delegados das igrejas metodistas e valdenses de todo o país. O encontro é chamado a discutir e decidir a agenda e as perspectivas para o futuro. Durante os trabalhos sinodais serão abordadas diversas questões: paz, justiça social, ecumenismo, direitos humanos, proteção das pessoas mais vulneráveis, sustentabilidade e os desafios enfrentados pelo testemunho cristão no contexto contemporâneo.
0: Padre Romanelli, Gaza está devastada e desapareceu da mídia. O depoimento do padre Gabriel Romanelli, pároco da Igreja da Sagrada Família na cidade de Gaza, no encontro de Rimini, na Itália. No encontro intitulado Amar a Terra Santa, também participou o padre Francisco Ielpo, custódio da Terra Santa. Gaza está devastada. A catástrofe não desapareceu de forma alguma. Aqui é uma luta diária, afirma Romanelli na conexão por vídeo. A realidade desse pedaço da Terra Santa, que é a faixa de Gaza, é terrível. Nem sequer se pode dizer que seja uma situação pós-catástrofe, porque a catástrofe desapareceu da mídia. Mas aqui, ela não desapareceu de forma alguma. Padre Gabriel Romanelli, pároco da cidade de Gaza, relata a situação por videoconferência no meeting de Rimini, na Itália. A situação, explica ele, continua dramática. Os bombardeios não são mais tão intensos como antes, mas há ataques até mesmo no centro da cidade. E a maioria dos cidadãos, todos, 2 milhões e 300 mil pessoas, precisam absolutamente de tudo. Gaza está devastada. É como um tsunami que destrói tudo e depois ninguém vai em socorro das populações atingidas. Em Gaza, a ajuda não chegou e a emergência continua piorando a cada dia. Quando se está em situação de emergência, é preciso uma resposta imediata. A cada dia que essa resposta demora, a emergência se agrava. É isso que estamos vivendo. A maior parte da população, continua Padre Gabriel, vive em barracas ou nas ruas. O solo é arenoso e está misturado com água de esgoto. A maioria das pessoas nem sequer tem uma pequena fonte de energia. E ainda é preciso lutar pela água. É uma luta diária. Continuamos tentando fazer o nosso melhor. Distribuímos água potável para mais de 400 famílias. Nossa igreja foi construída sobre uma fonte ou uma cisterna de água. Bombeamos essa água a um preço altíssimo, pois cada litro de diesel para o gerador custa 10 euros. E isso não se deve ao problema do Estreito de Hormuz, mas sim à guerra. Padre Gabriel conta que, apesar de tudo, eles também brincam com a água não potável e todos riem. Até os adultos, e até eu e as freiras aproveitamos para tomar um banho. Parece uma loucura, mas a tristeza se vence com alegria. E a alegria do Evangelho nos é dada por Jesus. A última palavra não é a cruz. A cruz é uma palavra necessária, mas a palavra definitiva é a ressurreição, disse ele. E nós devemos vivenciar esse mistério pascal na vida cotidiana. Quanto à decisão de permanecer em Gaza, apesar da guerra, o pároco disse: ficar era a resposta natural, tanto espiritual quanto humanamente. Não é um desafio político. O pastor deve permanecer com seu rebanho. Assim, eu, como pároco, sacerdote e missionário, e da mesma forma os outros padres e as outras religiosas, percebemos que a resposta era permanecer próximos das pessoas. Não podíamos abandonar as pessoas com deficiência, as crianças, as famílias e tantos outros que continuam a depender da nossa presença. Além disso, estamos aqui por Jesus Cristo, para preservar a presença eucarística. Jesus Cristo, fisicamente presente na Eucaristia e espiritualmente presente em cada fiel. Engolir as lágrimas é o dever de quem ama. Assim é a vida neste vale de lágrimas. Padre Gabriel tem palavras de esperança, apesar de tudo. Diante das crescentes polarizações e da espiral, não apenas de fatos, mas também de palavras e princípios violentos em toda a região, ele ressalta que a presença cristã, que a presença de Cristo, deve ser diferente. Estamos convencidos de que a paz é possível e que a paz justa é necessária. Portanto, uma das maneiras de ajudar a comunidade palestina e a israelense é semear a paz, falar de justiça e convencer o mundo de que chega. Chega, porque é terrível ver vítimas inocentes de um lado e do outro. E tudo isso na Terra Santa, onde viveu o Deus encarnado. Gabriel Mendonça, o Cântico dos Cânticos desperta o amor. Raimundo Lima.
5: Um diálogo entre dois poetas, o cardeal José Tolentino de Mendonça e Davide Brullo, realizado em 24 de agosto no encontro de Rimini, norte da Itália, apresentou e aprofundou o texto bíblico em seus significados mais profundos. Ouvir e reler o Cântico dos Cânticos já é uma primeira resposta ao convite do Papa Leão XIV. Como lembrou o cardeal José Tolentino de Mendonça, prefeito do Dicastério para a Cultura e a Educação, referindo-se ao discurso do pontífice aos participantes do encontro de Rimini. O Papa Leão disse a vocês que, no centro da proposta cristã, está a responsabilidade de despertar em cada um o desejo. Estamos aqui para falar do Cântico dos Cânticos a fim de despertar o desejo de ser amado e de amar. É fundamental, portanto, voltar a esse grande e difícil texto bíblico em uma época em que, como diz o título da obra da socióloga Eva Illouz, fala-se do fim do amor. Citando o famoso poeta Odem, de Mendonça afirmou que, como cristãos, temos a responsabilidade de dizer a verdade sobre o amor. A força do Cântico dos Cânticos está em sua capacidade de tocar profundamente o coração humano com a verdade nua e crua. Como lembra o Papa Leão na Magnifica Humanitas, observou o cardeal, estamos em um momento novo da história, pois, pela primeira vez, as máquinas imitam o homem no discurso do amor. As máquinas não sentem empatia, afeto, amizade, amor, mas são capazes de simular. E prosseguiu, em suas solidões, muitos acreditam que é mais fácil ficar reféns das máquinas do que experimentar, arriscar-se em relações autênticas de amor. Daí a necessidade de despertar o desejo de ser amado e de amar. Para o poeta Davide Brullo, a Bíblia e o Cântico, em particular, são nosso texto, são nossa vestimenta que, porém, não nos reveste, mas nos desnuda. Essa nudez, observa ele, obviamente arde. O poeta se questiona, se pergunta se esse cântico não é apenas mais do que pura beleza inexplicável que exige do poeta, de Dante, por exemplo, que se lance em busca de novas palavras para expressar o indizível, que force o verbo como se fosse um ladrão que entra pela janela. Eis que o cântico se torna, para Brulo, uma busca, uma incursão, uma grande caçada ou, ainda, um seguimento. O cardeal de Mendonça destacou que, muitas vezes, o cântico pareceu surpreendente para os intérpretes, um livro no qual a palavra de Deus é balbuciada apenas uma vez, um livro que fala da beleza física em detalhes, inclusive sensoriais, um livro, enfim, que não parece estar em continuidade com a poesia bíblica e seu léxico. E ele repassou algumas das muitas hipóteses sobre sua gênese, desde a egípcia, passando pela mesopotâmica, até a de canto nupcial na região palestina. Ele lembrou que o enigma permanece, mas que nunca se deve esquecer, ao interpretar esse texto, seu contexto, o fato de que ele está inserido na revelação bíblica. É assim que se compreende o seu significado profundo. O cântico nos ensina a altíssima dignidade do ser humano. Quando lemos o Cântico dos Cânticos, aprofunda o cardeal, é impossível não chorar diante desse milagre de beleza e verdade que é o ser humano. Com suas palavras, aprendemos também a reciprocidade do amor entre o homem e a mulher, mesmo em uma época em que não havia uma relação social simétrica entre os dois sexos. O Cântico dos Cânticos deve ser contemplado como um ícone do amor. Com o cântico, aprende-se também o sentido profundo da intimidade, aquilo que pertence apenas ao amado e à amada, mas, ao mesmo tempo, esse amor é cósmico, tem uma ressonância que o transforma em um cântico das criaturas. O amor é uma nova criação, uma nova geração. O cântico de amor, explica de Mendonça, faz do homem e da mulher príncipes, mas, ao mesmo tempo, faz deles mendigos que se buscam em sua insuficiência radical. O amor como ferida, busca, escuta, solidão compartilhada como oração. O cântico é um livro sensual e divino ao mesmo tempo. A razão, para o cardeal, está no fato de que nada é tão desarmado e desarmante quanto o amor em sua verdade. É a aceitação da incompletude, da vulnerabilidade. É compreender que a vida se constrói na hospitalidade do outro ou não se constrói. Essa pobreza extrema, aceita como a mais alta alegria, nos ajuda a compreender Deus, pois, como diz São Paulo, Jesus, sendo rico, tornou-se pobre para encher cada um de nós com sua própria riqueza.
0: E assim chegamos à conclusão do nosso espaço de hoje. Voltamos amanhã, quarta-feira, com audiência geral com o Papa Leão XIV. Um abraço a você e um grande dia.

Alô, você, bem-vindo a esse espaço da música popular brasileira na Rádio Vaticano. Nos estúdios, Silvonei José. Está chegando a primeira de hoje, Toquinho, Aquarela. Depois, a vez de Tom Jobim e Elis Regina.

Você ouviu Bete Carvalho, Folhas Secas. Antes, Maria Bethânia, De Manhã. E ainda Tom Jobim e Elis Regina, Águas de Março. Terminamos por aqui o nosso espaço de hoje. Um bom início de tarde e até amanhã.

0: Laudetur Jesus Christus.
1: Sintonizam a Rádio Vaticano a transmitir o seu rádio jornal em língua portuguesa para os ouvintes que nos escutam no continente europeu e pelo mundo fora. Ora da responsabilidade, palavras do Papa Leão XIV no encontro de Rimini. Reflexões do Dr. Andrea Tornielli, diretor editorial da Rádio Vaticano, Vatican News. Em Angola, a Diocese de Viana prepara para o próximo dia 2 de setembro de 2026 a peregrinação com os motoqueiros ao Santuário de Nossa Senhora da Conceição, acompanhada de um momento de bênção. Uma manifestação que pretende unir a fé cristã a preocupação para com a segurança e a preservação da vida nas estradas de Angola. Eu sou Filomeno Lopes. O Papa Leão XIV enviou uma mensagem aos participantes do Sínodo das Igrejas Valdenses e Metodistas que começou neste sábado, dia 22 de agosto. O texto foi dirigido a Dom Dério Oliveiro, bispo de Pinerolo, e assinado pelo secretário-estado, o cardeal Pietro Parolin. O pontífice faz referência ao tema da inteligência artificial, centro da reflexão. Diante da revolução digital, que parece sugerir a superação do humano, o pontífice exorta a considerar que os cristãos são chamados a testemunhar juntos a liberdade dos seres humanos criados à imagem e semelhança de Deus. Recordando um trecho da encíclica Magnifica Humanitas, Leão ressalta que é necessário fazer a técnica crescer sem que o coração regrida. Com esse desejo, ele invoca sobre o sínodo os dons do Espírito e a bênção do Senhor. O sínodo da União das Igrejas Metodistas e Valdenses termina na quarta-feira, dia 26 de agosto, em Torre Pellice, na província de Turim, na Itália. A Assembleia reúne cerca de 180 delegados e delegadas das igrejas metodistas e valdenses de todo o país. O encontro é chamado a discutir e decidir a agenda e as perspectivas para o futuro. Ao falso realismo que rearma mentes, palavras e nações, sublinha o Dr. Andrea Tornielli, diretor editorial Rádio Vaticano, Vatican News, a cultura católica tem hoje de opor o realismo da misericórdia, segundo o qual não podem existir inimigos e todos, mesmo os adversários, são irmãos e irmãs que devem ser olhados nos olhos e encontrados na verdade. São as palavras que Leão XIV dirigiu ao público do encontro de Rimini e, em particular, os milhares de jovens que animam o grande evento de fim de verão de origem da experiência de comunhão e libertação. E não foram palavras de cortesia, mas um convite preciso. O convite, antes de tudo, a um olhar sobre a realidade que estamos a viver. Já há 44 anos, São João Paulo II, ao discursar no meeting, havia falado da beleza de palavras como encontro e amizade entre povos, nos momentos que ele mesmo havia definido como dramáticos da história do mundo. Hoje, a situação internacional é ainda mais incerta e precária do que naquela época. Um número crescente de conflitos, massacres contínuos de civis e crianças. Basta pensar em Gaza e na Ucrânia, aos quais podemos acrescentar a República Democrática do Congo, Sudão e tantos outros países do mundo submetidos ao anonimato do mundo da informação, e muitas nações que investem quantias cada vez maiores para se rearmar. Diante de tudo isso, o Papa relembra a vocação do meeting, que é a de não ser uma espécie de enclave, mas um cruzamento de encontros e diálogo. Esta, disse Leão XIV, é a hora da responsabilidade. Seguir a Cristo hoje, após as tragédias do século XX, implica a plena consciência de que o mal não se combate com o mal. A única resposta, a resposta cristã, é o amor, ou seja, o método da redenção, aquele encarnado pelo Messias crucificado. E, portanto, aquele que hoje, em nome de um suposto realismo, que o Papa não hesitou em definir como falso, gostariam de rearmar as mentes, as palavras e as nações, a cultura católica responde com um realismo autêntico, aquele da misericórdia, pelo qual não podem existir inimigos e todos, mesmo os adversários, são irmãos e irmãs, que devem ser olhados nos olhos, encontrados na verdade. Há, portanto, necessidade de pioneiros corajosos que se empenhem concretamente para libertar a convivência da desconfiança, o trabalho da idolatria do lucro, a tecnologia e as finanças dos business da morte. Leão XIV pede que se desmascarem as injustas relações de poder que estão na origem da pobreza e das desigualdades, da guerra e dos desastres ambientais. Um convite forte e repleto de implicações por parte do sucessor de Pedro, que desde o primeiro dia do seu pontificado falou de uma paz desarmada e desarmante e que deve ser levado em conta como critério de julgamento pelo compromisso social e também político de todos os leigos católicos. É particularmente significativo que o Papa convide o povo de Mitem a arriscar a se colocar em jogo, alargando os vínculos para além de qualquer pertença demasiado restrita. Pois o movimento, os grupos e as comunidades devem se tornar um trampolim para mergulhar na realidade como um todo, combatendo aquilo que gostaria de afastá-los dos irmãos e irmãs de diferentes culturas, sensibilidades e origens, especialmente dos mais pobres. E, por fim, vale ressaltar também a menção com a qual o sucessor de Pedro quis lembrar que no amor nunca há coação, nem doutrinação, nem recrutamento, pois só há amor na liberdade, no diálogo vivo e no dom generoso de si mesmos.

Angola, a Diocese de Viana prepara para o próximo dia 2 de setembro a peregrinação com os motoqueiros ao Santuário de Nossa Senhora da Conceição, acompanhada do momento de bênção. Uma manifestação que pretende unir a fé cristã e a preocupação para com a segurança e a preservação da vida nas estradas de Angola. A iniciativa está enquadrada no âmbito da realização da maior manifestação pública de fé que acontece no Santuário da Mamã Mushima de 3 a 6 de setembro de 2026, sob o lema Mamã Mushima, Mãe Bondosa e Modelo de Santidade, Rogai por Nós. O bispo da Diocese de Viana, Dom Emílio Sumbelelo, olha com preocupação para o crescente drama da sinistralidade rodoviária em Angola, particularmente para os acidentes que envolvem motociclos e que deixam diariamente famílias marcadas pela dor, pela perda e pelas consequências físicas e psicológicas dos sinistrados. A bênção dos motoqueiros pode assumir três dimensões. A espiritual, que vai compreender a oração pelos motociclistas, passageiros, condutores e vítimas dos acidentes. A dimensão pastoral está em torno da aproximação da Igreja a uma comunidade particularmente exposta aos riscos da estrada. E a dimensão social e preventiva visa apelar à responsabilidade, prudência, respeito pelo código de estrada e defesa da vida. Ao convocar os motoqueiros para uma peregrinação e para um momento de bênção, a Igreja pretende criar um espaço de oração, reflexão e sensibilização, disse o porta-voz da Diocese, Padre Queiroz Figueira. Os motoqueiros enaltecem a adesão em massa e dizem estar preparados para a peregrinação ao Santuário da Mamã Mushima. Ao colocar a dimensão espiritual no centro da iniciativa, a Igreja não pretende apresentar a bênção como uma garantia contra acidentes, mas sim como um gesto de fé, de entrega e de compromisso com a vida. A mensagem é um convite a colocar a responsabilidade no centro de cada deslocação, respeitar o código de estrada, evitar a velocidade excessiva, não conduzir sob efeito de álcool, utilizar equipamentos de proteção e adotar uma postura de prudência perante os demais utilizadores da vida. Segundo dados apresentados pela Direção de Trânsito e Segurança Rodoviária, entre janeiro e junho de 2026, Angola registrou 6.135 acidentes de viação que provocaram 1.576 mortos e 4.559 feridos. Os dados foram divulgados em agosto de 2026 e colocam a sinistralidade rodoviária entre os problemas mais graves de segurança e saúde pública do país. O presidente da Conferência Episcopal de Angola e São Tomé e Príncipe, Ciaste, e arcebispo de Saurimo, Dom José Manuel Imbamba, renovou o seu apelo para uma maior responsabilidade nas estradas. O prelado manifestou preocupação com a sinistralidade rodoviária que se assiste em várias estradas do país, com destaque para o recente acidente no Kwanza Sul, que vitimou 22 pessoas. A fé cristã atribui grande valor à vida humana e, por isso, uma iniciativa deste género pode transformar-se numa oportunidade para recordar que proteger a própria vida constitui uma forma concreta de responsabilidade cristã. O secretário-geral da ONU, António Guterres, pediu nesta segunda-feira cooperação e vontade política para tentar ativar um mecanismo liderado pelas Nações Unidas que facilitaria o comércio de fertilizantes pelo Estreito de Hormuz. O mecanismo já tinha sido anunciado em março, mas nunca entrou em vigor. As Nações Unidas atuariam como facilitadoras neutras. O objetivo é simples: reduzir os riscos imediatos, apoiar um trânsito mais ordenado e previsível e ajudar a reconstruir a confiança necessária para a diplomacia e a desescalada. Pode ser operacionalizado rapidamente, disse Guterres ontem em Nova York. Guterres garantiu que o apoio internacional a este esforço tem sido encorajador
particularmente por parte dos países vulneráveis, que compreendem o que está em causa quando as vias marítimas vitais são interrompidas. O que é necessário agora é a cooperação e a vontade política das partes. Exorto todos os implicados a envolverem-se de forma séria e construtiva, disse. E por hoje é tudo. Nós voltamos amanhã, sempre à mesma hora. Fiquem bem e até amanhã, se Deus quiser. Ali, laudetur Jesus Christus.

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Alô, amigos de todo o Brasil e demais países lusófonos, está no ar o programa em língua portuguesa da Rádio Vaticano Vatican News desta terça-feira, 25 de agosto. Traremos para você que está sintonizado conosco as últimas notícias sobre as atividades do Papa, da Santa Sé e da Igreja no Mundo. Nos estúdios, Raimundo Lima. A assessoria técnica de hoje é de Damiano Caprio. E passamos ao pensamento bíblico que escolhemos para você. E disse a todos, se alguém quiser...

O programa em língua portuguesa da Rádio Vaticano Vatican News desta terça-feira está apenas começando. Somente uma fé que brota e é forjada pela liturgia é capaz de alcançar as ruas da humanidade e trazer frutos de bem, de reconciliação e de paz. Esse é o cerne da mensagem assinada pelo secretário de Estado, Cardeal Pietro Parolin, que Leão XIV faz chegar, por meio do arcebispo metropolitano de Catanzaro, Dom Cláudio Maniago, aos participantes da 76ª Semana Litúrgica Nacional, que ocorre em Catânia, na Sicília, sul da Itália, de 24 a 27 de agosto. O pontífice define o tema do encontro, Uma Igreja que Gera, Liturgia e Iniciação Cristã, como de especial importância, retomando as palavras que proferiu aos bispos italianos durante a 82ª Assembleia Geral da Conferência Episcopal Italiana. A iniciação cristã, baseada na oferta catequética, argumenta o bispo de Roma, não deve ser concebida como mera preparação para os sacramentos, mas deve ser, antes, o ventre no qual uma comunidade gera para a fé e introduz a vida pascal. Foi justamente essa sinergia entre catequese e celebração que caracterizou as origens da vida da Igreja. Os irmãos absorviam, por um lado, o ensinamento dos apóstolos e, por outro, partiam o pão juntos, na comunhão. Leão XIV convida, portanto, a retornar a essa fonte, reforçando e, quando necessário, recuperando, na formação cristã, o valor da liturgia, na qual o mistério de Cristo nos envolve, nos transforma e nos faz nascer como criaturas novas. Um tema que o próprio pontífice escolheu aprofundar em suas catequeses semanais durante a audiência geral de quarta-feira, centradas nos grandes documentos do Concílio Vaticano II, entre os quais a Sacrosanctum Concilium, a Constituição Conciliar que destaca como a liturgia cristã não é um simples revestimento exterior do mistério pascal, mas a mediação eclesial por meio da qual o dom divino nos alcança. Daí a importância de recuperar a gestualidade e a simbolística litúrgica, educando o povo de Deus, e especialmente aqueles que estão dando os primeiros passos no caminho da fé, a estilos de celebração que favorecem a abertura do coração à ação atual e real de Deus em nós. A liturgia celebrada pela Igreja é uma educação contínua para a comunhão. Para que essa transmissão seja eficaz, é necessário ensinar a cultivar a sobriedade solene dos gestos litúrgicos, ajudando as pessoas a compreender o significado dos ritos em toda a sua riqueza. O teste decisivo da autenticidade de toda a celebração, como reiterava o Papa Francisco na carta apostólica Desiderio Desiderave, é sua capacidade de evangelizar, ou seja, de produzir, em última instância, um testemunho de caridade. Mas a liturgia é também um lugar privilegiado para a escuta da palavra de Deus que a Igreja oferece aos fiéis ao proclamar os textos sagrados e explicá-los. Nesse sentido, observa o pontífice, o Concílio Vaticano II deu uma enorme contribuição para o enriquecimento da quantidade e variedade dos textos, um patrimônio do qual devemos fazer tesouro. É fundamental torná-lo conhecido àqueles que se aproximam da iniciação cristã, fornecendo-lhes instrumentos interpretativos adequados que os tornem capazes de mergulhar frequentemente na riqueza da palavra. No final da mensagem, antes de confiar à intercessão de Maria o pleno bom êxito dos trabalhos da Assembleia, o Papa resume as atitudes necessárias para que a liturgia possa representar um espaço gerador da iniciação cristã. Os responsáveis pela pastoral devem ter a peito o acolhimento, ensinar o significado dos mistérios sagrados e zelar para que a celebração litúrgica traga, de fato, frutos concretos na vida, promovendo a caridade e a reconciliação. Um diálogo entre dois poetas, o cardeal José Tolentino de Mendonça

0: e Davide Brullo, realizado em 24 de agosto no encontro de Rimini, norte da Itália, apresentou e aprofundou o texto bíblico em seus significados mais profundos. Ouvir e reler o Cântico dos Cânticos já é uma primeira resposta ao convite do Papa Leão XIV, como lembrou o cardeal José Tolentino de Mendonça, prefeito do Dicastério para a Cultura e a Educação, referindo-se ao discurso do pontífice aos participantes do encontro de Rimini. O Papa Leão disse a vocês que, no centro da proposta cristã, está a responsabilidade de despertar em cada um o desejo. Estamos aqui para falar do Cântico dos Cânticos a fim de despertar o desejo de ser amado e de amar. É fundamental, portanto, voltar a esse grande e difícil texto bíblico em uma época em que, como diz o título da obra da socióloga Eva Illouz, fala-se do fim do amor. Citando o famoso poeta Odem, de Mendonça afirmou que, como cristãos, temos a responsabilidade de dizer a verdade sobre o amor. A força do Cântico dos Cânticos está em sua capacidade de tocar profundamente o coração humano com a verdade nua e crua. Como lembra o Papa Leão na Magnifica Humanitas, observou o cardeal, estamos em um momento novo da história, pois, pela primeira vez, as máquinas imitam o homem no discurso do amor. As máquinas não sentem empatia, afeto, amizade, amor, mas são capazes de simular. E prosseguiu, em suas solidões, muitos acreditam que é mais fácil ficar reféns das máquinas do que experimentar, arriscar-se em relações autênticas de amor. Daí a necessidade de despertar o desejo de ser amado e de amar. Para o poeta Davide Brullo, a Bíblia e o Cântico, em particular, são nosso texto, são nossa vestimenta que, porém, não nos reveste, mas nos desnuda. Essa nudez, observa ele, obviamente arde. O poeta se questiona, se pergunta se esse cântico não é apenas mais do que pura beleza inexplicável que exige do poeta, de Dante, por exemplo, que se lance em busca de novas palavras para expressar o indizível, que force o verbo como se fosse um ladrão que entra pela janela. Eis que o cântico se torna, para Brullo, uma busca, uma incursão, uma grande caçada ou, ainda, um seguimento. O cardeal de Mendonça destacou que, muitas vezes, o cântico pareceu surpreendente para os intérpretes, um livro no qual a palavra de Deus é balbuciada apenas uma vez, um livro que fala da beleza física em detalhes, inclusive sensoriais, um livro, enfim, que não parece estar em continuidade com a poesia bíblica e seu léxico. E ele repassou algumas das muitas hipóteses sobre sua gênese, desde a egípcia, passando pela mesopotâmica, até a de canto nupcial na região palestina. Ele lembrou que o enigma permanece, mas que nunca se deve esquecer, ao interpretar esse texto, seu contexto, o fato de que ele está inserido na revelação bíblica. É assim que se compreende o seu significado profundo. O cântico nos ensina a altíssima dignidade do ser humano. Quando lemos o Cântico dos Cânticos, aprofunda o cardeal, é impossível não chorar diante desse milagre de beleza e verdade que é o ser humano. Com suas palavras, aprendemos também a reciprocidade do amor entre o homem e a mulher, mesmo em uma época em que não havia uma relação social simétrica entre os dois sexos. O Cântico dos Cânticos deve ser contemplado como um ícone do amor. Com o cântico, aprende-se também o sentido profundo da intimidade, aquilo que pertence apenas ao amado e à amada, mas, ao mesmo tempo, esse amor é cósmico, tem uma ressonância que o transforma em um cântico das criaturas. O amor é uma nova criação, uma nova geração. O cântico de amor, explica de Mendonça, faz do homem e da mulher príncipes, mas, ao mesmo tempo, faz deles mendigos que se buscam, em sua insuficiência radical. O amor como ferida, busca, escuta, solidão compartilhada, como oração. O cântico é um livro sensual e divino ao mesmo tempo. A razão, para o cardeal, está no fato de que nada é tão desarmado e desarmante quanto o amor em sua verdade. É a aceitação da incompletude, da vulnerabilidade. É compreender que a vida se constrói na hospitalidade do outro ou não se constrói. Essa pobreza extrema, aceita como a mais alta alegria, nos ajuda a compreender Deus, pois, como diz São Paulo, Jesus, sendo rico, tornou-se pobre para encher cada um de nós com sua própria riqueza. Martinelli, a guerra nunca trará soluções. É preciso a paciência do diálogo. Vamos ouvir com o colega Silvonei José.
1: Vigário Apostólico da Arábia do Sul, Dom Martinelli, conversa com a mídia vaticana a partir do estúdio no Meeting de Rimini, na Itália. Certamente as armas nunca levarão a soluções. O bispo capuchinho Dom Paulo Martinelli, desde 2022, vigário apostólico da Arábia do Sul, que abrange três países na Península Arábica, os Emirados Árabes Unidos, Omã e o Iêmen, relata à mídia vaticana a vida dos cristãos, que somam mais de 1 milhão nesses territórios, e como ela mudou após o início da guerra entre os Estados Unidos e o Irã. Os últimos meses representaram uma experiência complexa que nos colocou à prova. Mas devo dizer que o povo cristão, nossos fiéis, deram um grande testemunho de fidelidade à Igreja. Eles sempre foram muito fiéis às iniciativas que propusemos. Eu, desde o primeiro dia dos ataques, destaca Dom Martinelli, escrevi uma carta aos nossos fiéis na qual os convidava a rezar juntos, a ajudar aqueles que estavam em dificuldades, que perderam o emprego e, sobretudo, a seguir as orientações das autoridades locais. Multiplicamos as missas para que o maior número possível de pessoas pudesse participar, com o mínimo de aglomeração. As pessoas deram um grande exemplo de fidelidade, de oração e de ajuda mútua. Dom Martinelli explica que, no contexto de países com esmagadora maioria muçulmana e na presença de leis que proíbem qualquer anúncio público do Evangelho, ninguém pode nos impedir de viver nossa fé. E, portanto, de dar testemunho da alegria do Evangelho na vida cotidiana, da capacidade de viver relacionamentos autênticos, inclusive de diálogo e de testemunho. O vigário apostólico deteve-se em seguida nas palavras de Leão XIV no Meeting de Rimini. O Papa abordou os temas fundamentais de toda a vida cristã e também esse valor do amor à Igreja, a busca pela unidade da Igreja e ainda o valor da comunhão como valor fundamental. Para nós, continuou, que somos uma Igreja com tantos componentes diferentes, tantas culturas, línguas e ritos diferentes, foi importante ouvir esse apelo à fonte original da comunhão e ao amor à Igreja como tal. Acredito que essas sejam palavras-chave para todos os cristãos, em qualquer parte do mundo onde se encontrem. Enfim, a respeito do apelo feito pelo Papa em Rimini para desarmar as palavras, as mentes e as nações e da denúncia da loucura da corrida ao rearmamento, Dom Martinelli afirmou que a paz desarmada e desarmante a qual Leão XIV se refere constantemente é absolutamente decisiva, pois aqui se vê muito claramente que o único caminho é o da promoção da paz e da paciência do diálogo mútuo. Certamente as armas nunca levarão a soluções. Portanto, é preciso ter a paciência do diálogo e promover em conjunto a paz, que é o único caminho possível para uma convivência comum e fecunda. Por isso, as palavras do Papa sobre promover uma paz desarmada e desarmante são palavras imprescindíveis que devemos manter no coração e diante dos olhos todos os dias de nossa vida. Padre Romanelli, Gaza está devastada e desapareceu da mídia. O depoimento do padre Gabriel Romanelli, pároco da Igreja da Sagrada Família na cidade de Gaza, no encontro de Rimini, na Itália. No encontro intitulado Amar a Terra Santa, também participou o padre Francisco Ielpo, custódio da Terra Santa. Gaza está devastada. A catástrofe não desapareceu de forma alguma. Aqui é uma luta diária, afirma Romanelli na conexão por vídeo. A realidade desse pedaço da Terra Santa, que é a Faixa de Gaza, é terrível. Nem sequer se pode dizer que seja uma situação pós-catástrofe, porque a catástrofe desapareceu da mídia. Mas aqui, ela não desapareceu de forma alguma. Padre Gabriel Romanelli, pároco da cidade de Gaza, relata a situação por videoconferência no meeting de Rimini, na Itália. A situação, explica ele, continua dramática. Os bombardeios não são mais tão intensos como antes, mas há ataques até mesmo no centro da cidade. E a maioria dos cidadãos, todos, 2 milhões e 300 mil pessoas, precisam absolutamente de tudo. Gaza está devastada. É como um tsunami que destrói tudo e depois ninguém vai em socorro das populações atingidas. Em Gaza, a ajuda não chegou e a emergência continua piorando a cada dia. Quando se está em situação de emergência, é preciso uma resposta imediata. A cada dia que essa resposta demora, a emergência se agrava. É isso que estamos vivendo. A maior parte da população, continua Padre Gabriel, vive em barracas ou nas ruas. O solo é arenoso, está misturado com água de esgoto. A maioria das pessoas nem sequer tem uma pequena fonte de energia. E ainda é preciso lutar pela água. É uma luta diária. Continuamos tentando fazer o nosso melhor. Distribuímos água potável para mais de 400 famílias. Nossa igreja foi construída sobre uma fonte ou uma cisterna de água. Bombeamos essa água a um preço altíssimo, pois cada litro de diesel para o gerador custa 10 euros. E isso não se deve ao problema do Estreito de Hormuz, mas sim à guerra. Padre Gabriel conta que, apesar de tudo, eles também brincam com a água não potável e todos riem. Até os adultos, e até eu e as freiras aproveitamos para tomar um banho. Parece uma loucura, mas a tristeza se vence com alegria. E a alegria do Evangelho nos é dada por Jesus. A última palavra não é a cruz. A cruz é uma palavra necessária, mas a palavra definitiva é a ressurreição, disse ele. E nós devemos vivenciar esse mistério pascal na vida cotidiana. Quanto à decisão de permanecer em Gaza, apesar da guerra, o pároco disse: ficar era a resposta natural, tanto espiritual quanto humanamente. Não é um desafio político. O pastor deve permanecer com seu rebanho. Assim, eu, como pároco, sacerdote e missionário, e da mesma forma os outros padres e as outras religiosas, percebemos que a resposta era permanecer próximos das pessoas. Não podíamos abandonar as pessoas com deficiência, as crianças, as famílias e tantos outros que continuam a depender da nossa presença. Além disso, estamos aqui por Jesus Cristo, para preservar a presença eucarística. Jesus Cristo, fisicamente presente na Eucaristia e espiritualmente presente em cada fiel. Engolir as lágrimas é o dever de quem ama. Assim é a vida neste vale de lágrimas. Padre Gabriel tem palavras de esperança, apesar de tudo. Diante das crescentes polarizações e da espiral, não apenas de fatos, mas também de palavras e princípios violentos em toda a região, ele ressalta que a presença cristã, que a presença de Cristo, deve ser diferente. Estamos convencidos de que a paz é possível e que a paz justa é necessária. Portanto, uma das maneiras de ajudar a comunidade palestina e a israelense é semear a paz, falar de justiça e convencer o mundo de que chega. Chega, porque é terrível ver vítimas inocentes de um lado e do outro. E tudo isso na Terra Santa, onde viveu o Deus encarnado.
0: A criança morta no último ataque israelense contra o campo de refugiados de Borej, no centro da Faixa de Gaza, tinha 4 anos. Sua família não conseguiu deixar a tempo o prédio atingido pelo ataque após a ordem de evacuação do exército israelense. A mãe e a irmã ficaram feridas. Em Han Yunis, no sul, uma menina de 10 anos foi morta por tiros de um tanque. Assim, sobe para 4 o dramático número de vítimas palestinas causado pelas últimas operações israelenses na faixa, onde novas ordens de evacuação obrigaram famílias e deslocados a abandonar suas casas e abrigos. Alguns fugiram carregando as crianças nos braços, outros se deslocaram entre os escombros em cadeiras de rodas ou com a ajuda de bengalas. Os ataques também atingiram Deir al-Balah e o campo de refugiados de Shat, na cidade de Gaza. O exército israelense afirma ter atingido depósitos de armas do Hamas localizados dentro de mesquitas e sustenta que as operações são uma resposta às violações do cessar-fogo. No entanto, os ataques continuam uma semana após o pedido feito pelo enviado dos Estados Unidos, Jared Kushner, ao primeiro-ministro Benjamin Netanyahu para que reduzisse os ataques a fim de facilitar o avanço da trégua. De Pequim, o presidente chinês Xi Jinping pediu ao Conselho de Segurança das Nações Unidas que assuma maiores responsabilidades na proteção dos civis e na assistência humanitária, reiterando ao rei da Jordânia, Abdullah II, que a solução da questão palestina deve seguir a perspectiva de 2 estados. É preciso apoiar uma solução política. A solução de 2 estados é o caminho certo e é preciso se empenhar para retomar as negociações de paz entre a Palestina e Israel, com o objetivo de estabelecer, o mais rápido possível, um Estado palestino independente, afirmou Xi. Mas ao norte, a Síria permanece dividida entre a tentativa de sair do isolamento internacional e uma situação de segurança ainda frágil. A Turquia acolheu com satisfação a decisão dos Estados Unidos de retirar Damasco da lista de países patrocinadores do terrorismo, considerando-a um passo rumo ao fortalecimento das relações da Síria com a comunidade internacional e uma estabilização duradoura do país. No terreno, porém, Israel continua suas operações além da fronteira. Na segunda-feira, as Forças Armadas de Israel confirmaram um ataque no sudoeste da Síria contra um homem acusado de preparar um ato terrorista. O ministro da Defesa, Israel Katz, também assumiu a autoria do ataque à base aérea de Abu al-Dur, decidido, segundo Israel, com base em informações sobre um possível destacamento de forças turcas na região. Katz afirmou que Damasco havia sido avisada e que as informações também foram repassadas aos Estados Unidos. A Síria torna-se, assim, um dos pontos onde se cruzam interesses diversos. Washington parece favorecer seu retorno à comunidade internacional. Ankara apoia o novo rumo de Damasco e Israel reivindica liberdade de ação contra o que considera uma ameaça à sua segurança. O confronto mais difícil para Washington, porém, continua sendo com o Irã. Esta terça-feira, os Estados Unidos anunciaram novas sanções contra quase 60 entidades ligadas a Teerã e ameaçam tomar medidas também contra os países que continuarem a manter relações econômicas com a República Islâmica. A nova ofensiva financeira, batizada de D-Day por Trump e pelo ministro do Tesouro Scott Bessent, ocorre em um momento em que o rial iraniano está em seu nível mais baixo e o Estreito de Hormuz continua no centro do conflito. A Guarda Revolucionária classificou como fantasiosas as declarações do presidente Trump sobre o controle estadunidense dessa passagem estratégica. Ainda esta terça-feira, um petroleiro foi atingido por um projétil de origem desconhecida na costa de Omã. O impacto danificou a sala de máquinas e imobilizou a embarcação, sem causar vítimas entre a tripulação. Antes do conflito, cerca de 1/5 do petróleo comercializado mundialmente passava pelo Estreito de Hormuz, e justamente o controle da navegação no estreito tornou-se uma das principais armas de Teerã contra Washington. No plano diplomático, alguns canais permanecem abertos. A presença do ministro das Relações Exteriores de Omã no Irã e o Paquistão também está tentando promover a retomada das negociações.

E assim, amigo ouvinte, chegamos ao final do nosso programa de hoje. Como sempre, agradecendo pelo carinho da sintonia, prometemos estar de volta amanhã neste mesmo horário, se Deus quiser. Você, como sempre, o nosso forte abraço e até lá!

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1: Sintonizam a Rádio Vaticano a transmitir o seu programa em língua portuguesa para os ouvintes que nos escutam no continente africano e pelo mundo fora. Hora de responsabilidade, palavras do Papa Leão XIV no encontro de Rimini, no norte da Itália. Reflexões do Dr. Andrea Tornielli, diretor editorial Rádio Vaticano, Vatican News. Em Angola, a Diocese de Viana prepara para o próximo dia 2 de setembro a peregrinação com os motoqueiros ao Santuário de Nossa Senhora da Conceição, acompanhada de um momento de bênção. Uma manifestação que pretende unir a fé cristã à preocupação para com a segurança e a preservação da vida nas estradas de Angola. Estes e outros os principais temas para desenvolver já, nesta nossa edição de hoje. Eu sou Filomeno Lopes. O Papa Leão XIV enviou uma mensagem aos participantes do Sínodo das Igrejas Valdenses e Metodistas, que começou neste sábado, dia 22 de agosto. O texto foi dirigido a Dom Dério Oliveiro, bispo de Pinerolo, e assinado pelo secretário-estado, o cardeal Pietro Parolin. O pontífice faz referência ao tema da inteligência artificial, centro da reflexão. Diante da revolução digital, que parece sugerir a superação do humano, o pontífice exorta a considerar que os cristãos são chamados a testemunhar juntos a liberdade dos seres humanos criados à imagem e semelhança de Deus. Recordando um trecho da encíclica Magnifica Humanitas, Leão ressalta que é necessário fazer a técnica crescer sem que o coração regrida. Com esse desejo, ele invoca sobre o sínodo os dons do Espírito e a bênção do Senhor. O sínodo da União das Igrejas Metodistas e Valdenses termina na quarta-feira, dia 26 de agosto, em Torre Pellice, na província de Turim, na Itália. A Assembleia reúne cerca de 180 delegados e delegadas das igrejas metodistas e valdenses de todo o país. O encontro é chamado a discutir e decidir a agenda e as perspectivas para o futuro. Durante os trabalhos sinodais serão abordadas diversas questões: paz, justiça social, ecumenismo, direitos humanos, proteção das pessoas mais vulneráveis, sustentabilidade e os desafios enfrentados pelo testemunho cristão no contexto contemporâneo. Ao falso realismo que rearma mentes, palavras e nações, sublinha o Dr. Andrea Tornielli,

libertação. E não foram palavras de cortesia, mas um convite preciso. O convite, antes de tudo, a um olhar sobre a realidade que estamos a viver. Já há 44 anos, São João Paulo II, ao discursar no meeting, havia falado da beleza de palavras como encontro e amizade entre povos, nos momentos que ele mesmo havia definido como dramáticos da história do mundo. Hoje, a situação internacional é ainda mais incerta e precária do que naquela época. Um número crescente de conflitos, massacres contínuos de civis e crianças. Basta pensar em Gaza e na Ucrânia, aos quais podemos acrescentar a República Democrática do Congo, Sudão e tantos outros países do mundo submetidos ao anonimato do mundo da informação, e muitas nações que investem quantias cada vez maiores para se rearmar. Diante de tudo isso, o Papa relembra a vocação do meeting, que é a de não ser uma espécie de enclave, mas um cruzamento de encontros e diálogo. Esta, disse Leão XIV, é a hora da responsabilidade. Seguir a Cristo hoje, após as tragédias do século XX, implica a plena consciência de que o mal não se combate com o mal. A única resposta, a resposta cristã, é o amor, ou seja, o método da redenção, aquele encarnado pelo Messias crucificado. E, portanto, aquele que hoje, em nome de um suposto realismo que o Papa não hesitou em definir como falso, gostariam de rearmar as mentes, as palavras e as nações, a cultura católica responde com um realismo autêntico, aquele da misericórdia, pelo qual não podem existir inimigos, e todos, mesmo os adversários, são irmãos e irmãs, que devem ser olhados nos olhos, encontrados na verdade. Há, portanto, necessidade de pioneiros corajosos que se empenhem concretamente para libertar a convivência da desconfiança, o trabalho da idolatria do lucro, a tecnologia e as finanças dos business da morte. Leão XIV pede que se desmascarem as injustas relações de poder que estão na origem da pobreza e das desigualdades, da guerra e dos desastres ambientais. Um convite forte e repleto de implicações por parte do sucessor de Pedro, que desde o primeiro dia do seu pontificado falou de uma paz desarmada e desarmante, e que deve ser levado em conta como critério de julgamento pelo compromisso social e também político de todos os leigos católicos. É particularmente significativo que o Papa convide o povo de Mitten a arriscar, a se colocar em jogo, alargando os vínculos para além de qualquer pertença demasiado restrita. Pois o movimento, os grupos e as comunidades devem se tornar um trampolim para mergulhar na realidade como um todo, combatendo aquilo que gostaria de afastá-los dos irmãos e irmãs de diferentes culturas, sensibilidades e origens, especialmente dos mais pobres. E, por fim, vale ressaltar também a menção com a qual o sucessor de Pedro quis lembrar que no amor nunca há coação, nem doutrinação, nem recrutamento, pois só há amor na liberdade, no diálogo vivo e no dom generoso de si mesmos.

Angola, a Diocese de Viana prepara para o próximo dia 2 de setembro a peregrinação com os motoqueiros ao Santuário de Nossa Senhora da Conceição, acompanhada do momento de bênção. Uma manifestação que pretende unir a fé cristã e a preocupação para com a segurança e a preservação da vida nas estradas de Angola. A iniciativa está enquadrada no âmbito da realização da maior manifestação pública de fé que acontece no Santuário da Mamã Mushima de 3 a 6 de setembro de 2026, sob o lema Mamã Mushima, Mãe Bondosa e Modelo de Santidade, Rogai por Nós. O bispo da Diocese de Viana

Anna Don Emilio Sumbelelo olha com preocupação para o crescente drama da sinistralidade rodoviária em Angola, particularmente para os acidentes que envolvem motociclos e que deixam diariamente famílias marcadas pela dor, pela perda e pelas consequências físicas e psicológicas dos sinistrados. A bênção dos motoqueiros pode assumir três dimensões. A espiritual, que vai compreender a oração pelos motociclistas, passageiros, condutores e vítimas dos acidentes. A dimensão pastoral está em torno da aproximação da Igreja a uma comunidade particularmente exposta aos riscos da estrada. E a dimensão social e preventiva visa apelar à responsabilidade, prudência, respeito pelo código de estrada e defesa da vida. Ao convocar os motoqueiros para uma peregrinação e para um momento de bênção, a Igreja pretende criar um espaço de oração, reflexão e sensibilização, disse o porta-voz da Diocese, Padre Queiroz Figueira. Os motoqueiros enaltecem a adesão em massa e dizem estar preparados para a peregrinação ao Santuário da Mamã Mushima. Ao colocar a dimensão espiritual no centro da iniciativa, a Igreja não pretende apresentar a bênção como uma garantia contra acidentes, mas sim como um gesto de fé, de entrega e de compromisso com a vida. A mensagem é um convite a colocar a responsabilidade no centro de cada deslocação, a respeitar o código de estrada, evitar a velocidade excessiva, não conduzir sob efeito de álcool, utilizar equipamentos de proteção e adotar uma postura de prudência perante os demais utilizadores da vida. Segundo dados apresentados pela Direção de Trânsito e Segurança Rodoviária, entre janeiro e junho de 2026, Angola registrou 6.135 acidentes de viação que provocaram 1.576 mortos e 4.559 feridos. Os dados foram divulgados em agosto de 2026 e colocam a sinistralidade rodoviária entre os problemas mais graves de segurança e saúde pública do país. O presidente da Conferência Episcopal de Angola e São Tomé e Príncipe, Ciaste, e arcebispo de Saurimo, Dom José Manuel Imbamba, renovou o seu apelo para uma maior responsabilidade nas estradas. O prelado manifestou preocupação com a sinistralidade rodoviária que se assiste em várias estradas do país, com destaque para o recente acidente no Kwanza Sul, que vitimou 22 pessoas. A fé cristã atribui grande valor à vida humana e, por isso, uma iniciativa deste género pode transformar-se numa oportunidade para recordar que proteger a própria vida constitui uma forma concreta de responsabilidade cristã. O líder da oposição zambiana, Brian Mundebile, afirmou que vai contestar judicialmente o resultado das eleições presidenciais desta semana, alegando irregularidades na votação que garantiu ao presidente Hakainde Hichilema um segundo mandato. A nossa campanha documentou graves irregularidades, inconsistências e circunstâncias que envolveram a condução, a contagem, a transmissão e a declaração dos resultados, disse Mundebile em comunicado citado pelo jornal Angola Online. Um estratega eleitoral de Hichilema recusou comentar de imediato, mas disse que se pronunciaria mais tarde. A Comissão Eleitoral declarou Hichilema vencedor com cerca de 60% dos votos válidos nas primeiras horas da manhã de terça-feira, em comparação com 38% para Mundebile. Após um período relativamente tranquilo até a eleição de 13 de agosto na nação africana da África Austral, com 22 milhões de habitantes, as tensões aumentaram após o encerramento das urnas. As autoridades zambianas detiveram 11 pessoas, incluindo figuras importantes da oposição. A Comissão Eleitoral também suspendeu a contagem de votos durante horas devido a relatos de violência contra funcionários das mesas de voto e roubo de boletins de voto. Um ex-ministro zambiano foi morto na semana passada numa operação das forças de segurança numa casa ligada ao líder da oposição, Brian Mundebile,
Um dia depois das eleições presidenciais, disseram as autoridades citadas pelo jornal Angola Online. Um porta-voz da polícia disse que Motutue Kafuaia foi fatalmente ferido por agentes da autoridade durante o que as autoridades descreveram como uma troca de tiros numa operação de segurança na capital Lusaka, nesta sexta-feira. Na rubrica África Global de hoje, vamos transmitir a terceira e a última parte da reportagem do nosso correspondente em Luanda, Anastácio Sassembele, sobre as aparições em Angola.

0: para Dom Vicente Sanombo, uma coisa é reconhecer que dezenas de pessoas afirmam ter visto algo extraordinário. Outra, muito diferente, é afirmar que estamos perante uma aparição de Nossa Senhora. O prelado pede, por isso, prudência. Na tradição católica, uma aparição não é reconhecida simplesmente porque muitas pessoas afirmam ter visto uma imagem ou porque um fenómeno provoca forte emoção religiosa. As normas atualmente estabelecidas pelo Dicastério para a Doutrina da Fé determinam que o bispo diocesano deve recolher informações sobre os factos e as circunstâncias, avaliar os elementos disponíveis e considerar tanto os aspectos positivos como eventuais elementos problemáticos. A investigação pode também levar em conta exames técnicos e científicos quando estes forem pertinentes. Mais importante ainda, mesmo quando a Igreja reconhece que existem sinais da ação do Espírito Santo numa experiência, isso não significa, por regra, uma declaração de certeza que o fenómeno tenha origem sobrenatural.
1: Bom, se calhar poderíamos, talvez, ouvir também, de algum modo, quando fosse possível, alguém que fosse especialista, mas o que posso dizer aqui, eu pessoalmente, é que não seria propriamente uma aparição, né? Porque ali não apareceu, portanto, depois não se viu, portanto, não se presenciou a figura propriamente, digamos, a se movimentar, ou então a falar, ou a fazer movimentos da parte de Nossa Senhora, não é? Portanto, que é aquela a cujo patrocínio, portanto, está, digamos assim, confiada a missão, portanto, tem o seu título, não é? Nossa Senhora do Perpétuo Socorro. Mas, portanto, apenas aquelas imagens que nós já conhecemos, que, portanto, existem, ligadas aos títulos de Nossa Senhora. Se fosse a aparição, pronto, nós podíamos dizer que se calhar ela viria ali, pronto, depois teria interagido com alguém, pronto, como, no caso como vidente, pronto, eventualmente, teria se calhar dito alguma coisa, não é? Teria transmitido alguma mensagem, mas o que nós vimos ali eu diria que é um fenómeno, portanto, fenómeno precisamente porque, portanto, foram as imagens que apareceram, E então, é uma coisa, portanto, a aparição é uma coisa e, pois, fenómeno também, seria necessário que a gente distinguisse, não é? Eu só estou aqui há 2 anos, o que, pois, me chegou, portanto, em relação a isso, é que ali pelos anos 2006, talvez 2007, que teria havido alguma senhora ou uma senhora, né, que teria visto mesmo a figura de Nossa Senhora, no caso.
2: Portanto, nós todos fomos lá, procurámos por ela, disseram que está de vida mesmo, felizmente, mas pois, não a encontramos.
1: Pois, pois. também ouvi, por acaso, com esta senhora também eu nunca tive a ocasião de me encontrar, tanto mais que não me tinha chegado esta notícia, senão mesmo nesses últimos dias. Bom, acredito que, quando fosse possível, também faríamos, digamos, o esforço de encontrarmos com ela, né, para, portanto, ouvi-la um pouco sobre aquilo que teria acontecido, porque estamos a escutar isso de terceiros. Mas chegou-nos também essa informação em como uma senhora teve, digamos, uma visão de Nossa Senhora. Portanto, viu Nossa Senhora, interagiu com Nossa Senhora, ou pelo menos teria apenas contemplado, portanto, a sua figura durante algum tempo.
0: Por isso, no Volga, a pergunta continua aberta. Aparição, fenómeno luminoso, uma experiência cuja explicação ainda não foi encontrada? O tempo, a investigação e o discernimento da Igreja poderão ajudar a responder. Dom Vicente Sanombo assegura que deverá começar em breve um trabalho de recolha de testemunhos sobre os acontecimentos. Será um passo importante, ouvir quem estava presente, registar horários, comparar relatos, recolher fotografias e vídeos, verificar as condições do local, analisar as circunstâncias em que o fenómeno ocorreu, identificar possíveis explicações naturais ou técnicas e, sobretudo, avaliar os frutos espirituais que esta experiência está a produzir na comunidade. É uma metodologia que não pretende apagar a fé. Pelo contrário, a Igreja ensina que o discernimento deve ser acompanhado pela oração e que os possíveis fenómenos sobrenaturais devem ser examinados com prudência, precisamente para proteger a fé dos fiéis e evitar interpretações precipitadas ou ambientes de sensacionalismo.
1: E nós estamos a fazer um trabalho, creio que a devido tempo depois teremos a coisa mais organizada, no sentido de que todos aqueles que fizeram presença ali por aquela altura possam fazer um depoimento daquilo que pessoalmente, não é, portanto, viram e naturalmente testemunharam, portanto, a reação que tiveram, enfim, portanto, tudo isto nós estamos a tentar, digamos assim, enquadrá-lo dentro de uma tarefa, portanto, a ser executada, no sentido de organizarmos esses dados e depois, então, ali já haverá algo mais, digamos, enriquecido, mais organizado e, se calhar, também mais claro, pelo menos do ponto de vista daquilo que são os depoimentos que existem à volta disso.
0: É, entretanto, na missão católica do Voga, a vida parece ter adquirido um novo ritmo. Desde que o fenómeno começou a ser relatado, muitos fiéis permanecem diariamente no local. Uns rezam um terço, outros permanecem em silêncio diante do santuário. Há quem peça uma cura, há quem peça proteção para a família, há quem agradeça. E há também quem simplesmente espere. Espere pela próxima noite, espere pela próxima luz, espere por Nossa Senhora. A devoção mariana, profundamente enraizada na vida da comunidade católica, ganhou uma nova intensidade. Para muitos, aquilo que aconteceu não é apenas uma questão para ser estudada. É uma experiência que lhes tocou o coração. Enquanto a Diocese do Quitubié se prepara para recolher os testemunhos e estudar os acontecimentos, a Missão Católica do Volga continua a ser lugar de oração. E todas as noites, muitos olhos continuam a levantar-se para o alto da Igreja, cantando ação de graças na língua local. 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Tucuninga, na Missão Católica do Volga, Anastácio Sassembele.

E por hoje é tudo. Nós voltamos amanhã, sempre à mesma hora. Fiquem bem e até amanhã, se Deus quiser. Ali, Laudetur Jesus Cristo.

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Alô, amigos de todo o Brasil e demais países lusófonos, está no ar o programa em língua portuguesa da Rádio Vaticano Vatican News desta terça-feira, 25 de agosto. Traremos para você que está sintonizado conosco as últimas notícias sobre as atividades do Papa, da Santa Sé e da Igreja no Mundo. Nos estúdios, Raimundo Lima. A assessoria técnica de hoje é de Damiano Caprio. Passamos ao pensamento bíblico que escolhemos para você. E disse a todos: se alguém quiser vir após mim, renuncie a si mesmo, tome a sua cruz a cada dia e me siga. Do Evangelho segundo São Lucas, capítulo 9, versículo 23. E vamos aos destaques do nosso programa de hoje. Leão 14, que a liturgia alimente a fé, gerando caridade fraterna e paz. Cardeal de Mendonça, o Cântico dos Cânticos desperta o amor. Martinelli, a guerra nunca trará soluções, é preciso a paciência do diálogo. Padre Romanelli, Gaza está devastada e desapareceu da mídia. E ainda Gaza, novos ataques israelenses, entre as vítimas, mais crianças. Essas e outras notícias a partir de agora.

0: O programa em língua portuguesa da Rádio Vaticano Vatican News desta terça-feira está apenas começando. Somente uma fé que brota e é forjada pela liturgia é capaz de alcançar as ruas da humanidade e trazer frutos de bem, de reconciliação e de paz. Esse é o cerne da mensagem assinada pelo secretário de Estado, Cardeal Pietro Parolin, que Leão XIV faz chegar, por meio do arcebispo metropolitano de Catanzaro, Dom Cláudio Maniago, aos participantes da 76ª Semana Litúrgica Nacional, que ocorre em Catânia, na Sicília, sul da Itália, de 24 a 27 de agosto. O pontífice define o tema do encontro, Uma Igreja que Gera, Liturgia e Iniciação Cristã, como de especial importância, retomando as palavras que proferiu aos bispos italianos durante a 82ª Assembleia Geral da Conferência Episcopal Italiana. A iniciação cristã, baseada na oferta catequética, argumenta o bispo de Roma, não deve ser concebida como mera preparação para os sacramentos, mas deve ser, antes, o ventre no qual uma comunidade gera para a fé e introduz a vida pascal. Foi justamente essa sinergia entre catequese e celebração que caracterizou as origens da vida da Igreja. Os irmãos absorviam, por um lado, o ensinamento dos apóstolos e, por outro, partiam o pão juntos, na comunhão. Leão XIV convida, portanto, a retornar a essa fonte, reforçando e, quando necessário, recuperando, na formação cristã, o valor da liturgia, na qual o mistério de Cristo nos envolve, nos transforma e nos faz nascer como criaturas novas. Um tema que o próprio pontífice escolheu aprofundar em suas catequeses semanais durante a audiência geral de quarta-feira, centradas nos grandes documentos do Concílio Vaticano II, entre os quais a Sacrosanctum Concilium, a Constituição Conciliar que destaca como a liturgia cristã não é um simples revestimento exterior do mistério pascal, mas a mediação eclesial por meio da qual o dom divino nos alcança. Daí a importância de recuperar a gestualidade e a simbolística litúrgica, educando o povo de Deus, e especialmente aqueles que estão dando os primeiros passos no caminho da fé, a estilos de celebração que favorecem a abertura do coração à ação atual e real de Deus em nós. A liturgia celebrada pela Igreja é uma educação contínua para a comunhão. Para que essa transmissão seja eficaz, é necessário ensinar a cultivar a sobriedade solene dos gestos litúrgicos, ajudando as pessoas a compreender o significado dos ritos em toda a sua riqueza. O teste decisivo da autenticidade de toda a celebração, como reiterava o Papa Francisco na carta apostólica Desiderio Desiderave, é sua capacidade de evangelizar, ou seja, de produzir, em última instância, um testemunho de caridade. Mas a liturgia é também um lugar privilegiado para a escuta da palavra de Deus que a Igreja oferece aos fiéis ao proclamar os textos sagrados e explicá-los. Nesse sentido, observa o pontífice, o Concílio Vaticano II deu uma enorme contribuição para o enriquecimento da quantidade e variedade dos textos, um patrimônio do qual devemos fazer tesouro. É fundamental torná-lo conhecido àqueles que se aproximam da iniciação cristã, fornecendo-lhes instrumentos interpretativos adequados que os tornem capazes de mergulhar frequentemente na riqueza da palavra. No final da mensagem, antes de confiar à intercessão de Maria o pleno bom êxito dos trabalhos da Assembleia, o Papa resume as atitudes necessárias para que a liturgia possa representar um espaço gerador da iniciação cristã. Os responsáveis pela pastoral devem ter a peito o acolhimento, ensinar o significado dos mistérios sagrados e zelar para que a celebração litúrgica traga, de fato, frutos concretos na vida, promovendo a caridade e a reconciliação. Um diálogo entre dois poetas, o cardeal José Tolentino de Mendonça e Davide Brullo, realizado em 24 de agosto no encontro de Rimini, norte da Itália, apresentou e aprofundou o texto bíblico em seus significados mais profundos. Ouvir e reler o Cântico dos Cânticos já é uma primeira resposta ao convite do Papa Leão XIV, como lembrou o cardeal José Tolentino de Mendonça, prefeito do Dicastério para a Cultura e a Educação, referindo-se ao discurso do pontífice aos participantes do encontro de Rimini. O Papa Leão disse a vocês que, no centro da proposta cristã, está a responsabilidade de despertar em cada um o desejo. Estamos aqui para falar do Cântico dos Cânticos a fim de despertar o desejo de ser amado e de amar. É fundamental, portanto, voltar a esse grande e difícil texto bíblico em uma época em que, como diz o título da obra da socióloga Eva Illouz, fala-se do fim do amor. Citando o famoso poeta Odem, de Mendonça afirmou que, como cristãos, temos a responsabilidade de dizer a verdade sobre o amor. A força do Cântico dos Cânticos está em sua capacidade de tocar profundamente o coração humano com a verdade nua e crua. Como lembra o Papa Leão na Magnifica Humanitas, observou o cardeal, estamos em um momento novo da história, pois, pela primeira vez, as máquinas imitam o homem no discurso do amor. As máquinas não sentem empatia, afeto, amizade, amor, mas são capazes de simular. E prosseguiu, em suas solidões, muitos acreditam que é mais fácil ficar reféns das máquinas do que experimentar, arriscar-se em relações autênticas de amor. Daí a necessidade de despertar o desejo de ser amado e de amar. Para o poeta David Brulo, a Bíblia e o Cântico, em particular, são nosso texto, são nossa vestimenta que, porém, não nos reveste, mas nos desnuda. Essa nudez, observa ele, obviamente arde. O poeta se questiona, se pergunta se esse cântico não é apenas mais do que pura beleza inexplicável que exige do poeta, de Dante, por exemplo, que se lance em busca de novas palavras para expressar o indizível, que force o verbo como se fosse um ladrão que entra pela janela. Eis que o cântico se torna, para Brulo, uma busca, uma incursão, uma grande caçada ou, ainda, um seguimento. O cardeal de Mendonça destacou que, muitas vezes, o cântico pareceu surpreendente para os intérpretes, um livro no qual a palavra de Deus é balbuciada apenas uma vez, um livro que fala da beleza física em detalhes, inclusive sensoriais, um livro, enfim, que não parece estar em continuidade com a poesia bíblica e seu léxico. E ele repassou algumas das muitas hipóteses sobre sua gênese, desde a egípcia, passando pela mesopotâmica, até a de canto nupcial na região palestina. Ele lembrou que o enigma permanece, mas que nunca se deve esquecer, ao interpretar esse texto, seu contexto, o fato de que ele está inserido na revelação bíblica. É assim que se compreende o seu significado profundo. O cântico nos ensina a altíssima dignidade do ser humano. Quando lemos o Cântico dos Cânticos, aprofunda o cardeal, é impossível não chorar diante desse milagre de beleza e verdade que é o ser humano. Com suas palavras, aprendemos também a reciprocidade do amor entre o homem e a mulher, mesmo em uma época em que não havia uma relação social simétrica entre os dois sexos. O Cântico dos Cânticos deve ser contemplado como um ícone do amor. Com o cântico, aprende-se também o sentido profundo da intimidade, aquilo que pertence apenas ao amado e à amada. Mas, ao mesmo tempo, esse amor é cósmico, tem uma ressonância que o transforma em um cântico das criaturas. O amor é uma nova criação, uma nova geração. O cântico de amor, explica de Mendonça, faz do homem e da mulher príncipes, mas, ao mesmo tempo, faz deles mendigos que se buscam em sua insuficiência radical. O amor como ferida, busca, escuta, solidão compartilhada como oração. O cântico é um livro sensual e divino ao mesmo tempo. A razão, para o cardeal, está no fato de que nada é tão desarmado e desarmante quanto o amor, em sua verdade. É a aceitação da incompletude, da vulnerabilidade. É compreender que a vida se constrói na hospitalidade do outro ou não se constrói. Essa pobreza extrema, aceita como a mais alta alegria, nos ajuda a compreender Deus, pois, como diz São Paulo, Jesus, sendo rico, tornou-se pobre para encher cada um de nós com sua própria riqueza. Martinelli, a guerra nunca trará soluções. É preciso a paciência do diálogo. Vamos ouvir com o colega Silvonei José.
1: Vigário Apostólico da Arábia do Sul, Dom Martinelli, conversa com a mídia vaticana a partir do estúdio no Meeting de Rimini, na Itália. Certamente as armas nunca levarão a soluções. O bispo capuchinho Dom Paulo Martinelli, desde 2022, vigário apostólico da Arábia do Sul, que abrange três países na Península Arábica, os Emirados Árabes Unidos, Omã e o Iêmen, relata à mídia vaticana a vida dos cristãos, que somam mais de 1 milhão nesses territórios, e como ela mudou após o início da guerra entre os Estados Unidos e o Irã. Os últimos meses representaram uma experiência complexa que nos colocou à prova, mas devo dizer que o povo cristão, nossos fiéis, deram um grande testemunho de fidelidade à Igreja. Eles sempre foram muito fiéis às iniciativas que propusemos. Eu, desde o primeiro dia dos ataques, destaca Dom Martinelli, escrevi uma carta aos nossos fiéis na qual os convidava a rezar juntos, a ajudar aqueles que estavam em dificuldades, que perderam o emprego e, sobretudo, a seguir as orientações das autoridades locais. Multiplicamos as missas para que o maior número possível de pessoas pudesse participar, com o mínimo de aglomeração. As pessoas deram um grande exemplo de fidelidade, de oração e de ajuda mútua. Dom Martinelli explica que, no contexto de países com esmagadora maioria muçulmana e na presença de leis que proíbem qualquer anúncio público do Evangelho, ninguém pode nos impedir de viver nossa fé. E, portanto, de dar testemunho da alegria do Evangelho na vida cotidiana, da capacidade de viver relacionamentos autênticos, inclusive de diálogo e de testemunho. O vigário apostólico deteve-se em seguida nas palavras de Leão XIV no Meeting de Rimini. O Papa abordou os temas fundamentais de toda a vida cristã e também esse valor do amor à Igreja, a busca pela unidade da Igreja e ainda o valor da comunhão como valor fundamental. Para nós, continuou, que somos uma Igreja com tantos componentes diferentes, tantas culturas, línguas e ritos diferentes, foi importante ouvir esse apelo à fonte original da comunhão e ao amor à Igreja como tal. Acredito que essas sejam palavras-chave para todos os cristãos, em qualquer parte do mundo onde se encontrem. Enfim, a respeito do apelo feito pelo Papa em Rimini para desarmar as palavras, as mentes e as nações e da denúncia da loucura da corrida ao rearmamento, Dom Martinelli afirmou que a paz desarmada e desarmante a qual Leão XIV se refere constantemente é absolutamente decisiva, pois aqui se vê muito claramente que o único caminho é o da promoção da paz e da paciência do diálogo mútuo. Certamente as armas nunca levarão a soluções. Portanto, é preciso ter a paciência do diálogo e promover em conjunto a paz, que é o único caminho possível para uma convivência comum e fecunda. Por isso, as palavras do Papa sobre promover uma paz desarmada e desarmante são palavras imprescindíveis que devemos manter no coração e diante dos olhos todos os dias de nossa vida. Padre Romanelli, Gaza está devastada e desapareceu da mídia. O depoimento do padre Gabriel Romanelli, pároco da Igreja da Sagrada Família na cidade de Gaza, no encontro de Rimini, na Itália. No encontro intitulado Amar a Terra Santa, também participou o padre Francisco Ielpo, custódio da Terra Santa. Gaza está devastada. A catástrofe não desapareceu de forma alguma. Aqui é uma luta diária, afirma Romanelli na conexão por vídeo. A realidade deste pedaço da Terra Santa, que é a faixa de Gaza, é terrível. Nem sequer se pode dizer que seja uma situação pós-catástrofe, porque a catástrofe desapareceu da mídia. Mas aqui, ela não desapareceu de forma alguma. Padre Gabriel Romanelli, pároco da cidade de Gaza, relata a situação por videoconferência no meeting de Rimini, na Itália. A situação, explica ele, continua dramática. Os bombardeios não são mais tão intensos como antes, mas há ataques até mesmo no centro da cidade. E a maioria dos cidadãos, todos, 2 milhões e 300 mil pessoas, precisam absolutamente de tudo. Gaza está devastada. É como um tsunami que destrói tudo e depois ninguém vai em socorro das populações atingidas. Em Gaza, a ajuda não chegou e a emergência continua piorando a cada dia. Quando se está em situação de emergência, é preciso uma resposta imediata. A cada dia que essa resposta demora, a emergência se agrava. É isso que estamos vivendo. A maior parte da população, continua Padre Gabriel, vive em barracas ou nas ruas. O solo é arenoso e está misturado com água de esgoto. A maioria das pessoas nem sequer tem uma pequena fonte de energia. E ainda é preciso lutar pela água. É uma luta diária. Continuamos tentando fazer o nosso melhor. Distribuímos água potável para mais de 400 famílias. Nossa igreja foi construída sobre uma fonte ou uma cisterna de água. Bombeamos essa água a um preço altíssimo, pois cada litro de diesel para o gerador custa 10 euros. E isso não se deve ao problema do Estreito de Hormuz, mas sim à guerra. Padre Gabriel conta que, apesar de tudo, eles também brincam com a água não potável e todos riem. Até os adultos, e até eu e as freiras aproveitamos para tomar um banho. Parece uma loucura, mas a tristeza se vence com alegria. E a alegria do Evangelho nos é dada por Jesus. A última palavra não é a cruz. A cruz é uma palavra necessária, mas a palavra definitiva é a ressurreição, disse ele. E nós devemos vivenciar esse mistério pascal na vida cotidiana. Quanto à decisão de permanecer em Gaza, apesar da guerra, o pároco disse: ficar era a resposta natural, tanto espiritual quanto humanamente. Não é um desafio político. O pastor deve permanecer com seu rebanho. Assim, eu, como pároco, sacerdote e missionário, e da mesma forma os outros padres e as outras religiosas, percebemos que a resposta era permanecer próximos das pessoas. Não podíamos abandonar as pessoas com deficiência, as crianças, as famílias e tantos outros que continuam a depender da nossa presença. Além disso, estamos aqui por Jesus Cristo, para preservar a presença eucarística. Jesus Cristo, fisicamente presente na Eucaristia e espiritualmente presente em cada fiel. Engolir as lágrimas é o dever de quem ama. Assim é a vida neste vale de lágrimas. Padre Gabriel tem palavras de esperança, apesar de tudo. Diante das crescentes polarizações e da espiral, não apenas de fatos, mas também de palavras e princípios violentos em toda a região, ele ressalta que a presença cristã, que a presença de Cristo, deve ser diferente. Estamos convencidos de que a paz é possível e que a paz justa é necessária. Portanto, uma das maneiras de ajudar a comunidade palestina e a israelense é semear a paz, falar de justiça e convencer o mundo de que chega. Chega, porque é terrível ver vítimas inocentes de um lado e do outro. E tudo isso na Terra Santa, onde viveu o Deus encarnado.
0: A criança morta no último ataque israelense contra o campo de refugiados de Bourege, no centro da Faixa de Gaza, tinha 4 anos. Sua família não conseguiu deixar a tempo o prédio atingido pelo ataque após a ordem de evacuação do exército israelense. A mãe e a irmã ficaram feridas. Em Hanyunis, no sul, uma menina de 10 anos foi morta por tiros de um tanque. Assim, sobe para 4 o dramático número de vítimas palestinas causado pelas últimas operações israelense na faixa, onde novas ordens de evacuação obrigaram famílias e deslocados a abandonar suas casas e abrigos. Alguns fugiram carregando as crianças nos braços, outros se deslocaram entre os escombros em cadeiras de rodas ou com a ajuda de bengalas. Os ataques também atingiram Deir al-Balá e o campo de refugiados de Shat, na cidade de Gaza. O exército israelense afirma ter atingido depósitos de armas do Hamas localizados dentro de mesquitas e sustenta que as operações são uma resposta às violações do cessar-fogo. No entanto, os ataques continuam uma semana após o pedido feito pelo enviado dos Estados Unidos, Jared Kushner, ao primeiro-ministro Benjamin Netanyahu, para que reduzisse os ataques a fim de facilitar o avanço da trégua. De Pequim, o presidente chinês Xi Jinping pediu ao Conselho de Segurança das Nações Unidas que assuma maiores responsabilidades na proteção dos civis e na assistência humanitária, reiterando ao rei da Jordânia, Abdullah II, que a solução da questão palestina deve seguir a perspectiva de dois estados. É preciso apoiar uma solução política. A solução de dois estados é o caminho certo e é preciso se empenhar para retomar as negociações de paz entre a Palestina e Israel, com o objetivo de estabelecer, o mais rápido possível, um estado palestino independente, afirmou Xi. Mas ao norte, a Síria permanece dividida entre a tentativa de sair do isolamento internacional e uma situação de segurança ainda frágil. A Turquia acolheu com satisfação a decisão dos Estados Unidos de retirar Damasco da lista de países patrocinadores do terrorismo, considerando-a um passo rumo ao fortalecimento das relações da Síria com a comunidade internacional e uma estabilização duradoura do país. No terreno, porém, Israel continua suas operações além da fronteira. Na segunda-feira, as Forças Armadas de Israel confirmaram um ataque no sudoeste da Síria contra um homem acusado de preparar um ato terrorista. O ministro da Defesa, Israel Katz, também assumiu a autoria do ataque à base aérea de Abu al-Dur, decidido, segundo Israel, com base em informações sobre um possível destacamento de forças turcas na região. Katz afirmou que Damasco havia sido avisada e que as informações também foram repassadas aos Estados Unidos. A Síria torna-se, assim, um dos pontos onde se cruzam interesses diversos. Washington parece favorecer seu retorno à comunidade internacional. Ankara apoia o novo rumo de Damasco e Israel reivindica liberdade de ação contra o que considera uma ameaça à sua segurança. O confronto mais difícil para Washington, porém, continua sendo com o Irã. Esta terça-feira, os Estados Unidos anunciaram novas sanções contra quase 60 entidades ligadas a Teerã e ameaçam tomar medidas também contra os países que continuarem a manter relações econômicas com a República Islâmica. A nova ofensiva financeira, batizada de D-Day por Trump e pelo ministro do Tesouro Scott Bessent, ocorre em um momento em que o rial iraniano está em seu nível mais baixo e o Estreito de Hormuz continua no centro do conflito. A Guarda Revolucionária classificou como fantasiosas as declarações do presidente Trump sobre o controle estadunidense dessa passagem estratégica. Ainda esta terça-feira, um petroleiro foi atingido por um projétil de origem desconhecida na costa de Omã. O impacto danificou a sala de máquinas e imobilizou a embarcação, sem causar vítimas entre a tripulação. Antes do conflito, cerca de um quinto do petróleo comercializado mundialmente passava pelo Estreito de Hormuz, e justamente o controle da navegação no estreito tornou-se uma das principais armas de Teerã contra Washington. No plano diplomático, alguns canais permanecem abertos. A presença do ministro das Relações Exteriores de Omã no Irã e o Paquistão também está tentando promover a retomada das negociações.

E assim, amigo ouvinte, chegamos ao final do nosso programa de hoje. Como sempre, agradecendo pelo carinho da sintonia, prometemos estar de volta amanhã neste mesmo horário, se Deus quiser. Você, como sempre, o nosso forte abraço e até lá!

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1: Sintonizam a Rádio Vaticano a transmitir o seu programa em língua portuguesa para os ouvintes que nos escutam no continente africano e pelo mundo fora. Hora da responsabilidade, palavras do Papa Leão XIV no encontro de Rimini, no norte da Itália. Reflexões do Dr. Andrea Tornielli, diretor editorial Rádio Vaticano, Vatican News. E em Angola, a Diocese de Viana prepara para o próximo dia 2 de setembro a peregrinação com os motoqueiros ao Santuário de Nossa Senhora da Conceição, acompanhada de um momento de bênção. Uma manifestação que pretende unir a fé cristã à preocupação para com a segurança e a preservação da vida nas estradas de Angola. Estes e outros os principais temas para desenvolver já, nesta nossa edição de hoje. Eu sou Filomeno Lopes. O Papa Leão XIV enviou uma mensagem aos participantes do Sínodo das Igrejas Valdenses e Metodistas, que começou neste sábado, dia 22 de agosto. O texto foi dirigido a Dom Dério Oliveiro, bispo de Pinerolo, e assinado pelo secretário-estado, o cardeal Pietro Parolin. O pontífice faz referência ao tema da inteligência artificial, centro da reflexão. Diante da revolução digital, que parece sugerir a superação do humano, o pontífice exorta a considerar que os cristãos são chamados a testemunhar juntos a liberdade dos seres humanos criados à imagem e semelhança de Deus. Recordando um trecho da encíclica Magnifica Humanitas, Leão ressalta que é necessário fazer a técnica crescer sem que o coração regrida. Com esse desejo, ele invoca sobre o sínodo os dons do Espírito e a bênção do Senhor. O sínodo da União das Igrejas Metodistas e Valdenses termina na quarta-feira, dia 26 de agosto, em Torre Pellice, na província de Turim, na Itália. A Assembleia reúne cerca de 180 delegados e delegadas das igrejas metodistas e valdenses de todo o país. O encontro é chamado a discutir e decidir a agenda e as perspectivas para o futuro. Durante os trabalhos sinodais serão abordadas diversas questões: paz, justiça social, ecumenismo, direitos humanos, proteção das pessoas mais vulneráveis, sustentabilidade e os desafios enfrentados pelo testemunho cristão no contexto contemporâneo. Ao falso realismo que rearma mentes, palavras e nações, sublinha o Dr. Andrea Tornielli, diretor editorial Rádio Vaticano, Vatican News, a cultura católica tem hoje de opor o realismo da misericórdia, segundo o qual não podem existir inimigos e todos, mesmo os adversários, são irmãos e irmãs que devem ser olhados nos olhos e encontrados na verdade. São as palavras que Leão XIV dirigiu ao público do encontro de Rimini e, em particular, os milhares de jovens que animam o grande evento de fim de verão de origem da experiência de comunhão e libertação. E não foram palavras de cortesia, mas um convite preciso. O convite, antes de tudo, a um olhar sobre a realidade que estamos a viver. Já há 44 anos, São João Paulo II, ao discursar no meeting, havia falado da beleza de palavras como encontro e amizade entre povos, nos momentos que ele mesmo havia definido como dramáticos da história do mundo. Hoje, a situação internacional é ainda mais incerta e precária do que naquela época. Um número crescente de conflitos, massacres contínuos de civis,

a hora da responsabilidade. Seguir a Cristo hoje, após as tragédias do século XX, implica a plena consciência de que o mal não se combate com o mal. A única resposta, a resposta cristã, é o amor, ou seja, o método da redenção, aquele encarnado pelo Messias crucificado. E, portanto, aquele que hoje, em nome de um suposto realismo que o Papa não hesitou em definir como falso, gostariam de rearmar as mentes, as palavras e as nações, a cultura católica responde com um realismo autêntico, aquele da misericórdia, pelo qual não podem existir inimigos e todos, mesmo os adversários, são irmãos e irmãs, que devem ser olhados nos olhos, encontrados na verdade. Há, portanto, necessidade de pioneiros corajosos que se empenhem concretamente para libertar a convivência da desconfiança, o trabalho da idolatria do lucro, a tecnologia e as finanças dos business da morte. Leão XIV pede que se desmascarem as injustas relações de poder que estão na origem da pobreza e das desigualdades, da guerra e dos desastres ambientais. Um convite forte e repleto de implicações por parte do sucessor de Pedro, que desde o primeiro dia do seu pontificado falou de uma paz desarmada e desarmante e que deve ser levado em conta como critério de julgamento pelo compromisso social e também político de todos os leigos católicos. É particularmente significativo que o Papa convide o povo de Mitem a arriscar, a se colocar em jogo, alargando os vínculos para além de qualquer pertença demasiado restrita. Pois o movimento, os grupos e as comunidades devem se tornar um trampolim para mergulhar na realidade como um todo, combatendo aquilo que gostaria de afastá-los dos irmãos e irmãs de diferentes culturas, sensibilidades e origens, especialmente dos mais pobres. E, por fim, vale ressaltar também a menção com a qual o sucessor de Pedro quis lembrar que no amor nunca há coação, nem doutrinação, nem recrutamento, pois só há amor na liberdade, no diálogo vivo e no dom generoso de si mesmos.

Em Angola, a Diocese de Viana prepara para o próximo dia 2 de setembro a peregrinação com os motoqueiros ao Santuário de Nossa Senhora da Conceição, acompanhada do momento de bênção. Uma manifestação que pretende unir a fé cristã e a preocupação para com a segurança e a preservação da vida nas estradas de Angola. A iniciativa está enquadrada no âmbito da realização da maior manifestação pública de fé que acontece no Santuário da Mamã Mushima de 3 a 6 de setembro de 2026, sob o lema Mamã Mushima, Mãe Bondosa e Modelo de Santidade, Rogai por Nós. O bispo da Diocese de Viana, Dom Emílio Sumbelelo, olha com preocupação para o crescente drama da sinistralidade rodoviária em Angola, particularmente para os acidentes que envolvem motociclos e que deixam diariamente famílias marcadas pela dor, pela perda e pelas consequências físicas e psicológicas dos sinistrados. A bênção dos motoqueiros pode assumir três dimensões. A espiritual, que vai compreender a oração pelos motociclistas, passageiros, condutores e vítimas dos acidentes. A dimensão pastoral está em torno da aproximação da Igreja a uma comunidade particularmente exposta aos riscos da estrada. E a dimensão social e preventiva visa apelar à responsabilidade, prudência, respeito pelo código de estrada e defesa da vida. Ao convocar os motoqueiros para uma peregrinação e para um momento de bênção, a Igreja pretende criar um espaço de oração, reflexão e sensibilização, disse o porta-voz da Diocese, Padre Queiroz Figueira. Os motoqueiros enaltecem a adesão em massa e dizem estar preparados para a peregrinação ao Santuário.

Dhamma Mushima, ao colocar a dimensão espiritual no centro da iniciativa, a Igreja não pretende apresentar a bênção como uma garantia contra acidentes, mas sim como um gesto de fé, de entrega e de compromisso com a vida. A mensagem é um convite a colocar a responsabilidade no centro de cada deslocação, respeitar o código de estrada, evitar a velocidade excessiva, não conduzir sob efeito de álcool, utilizar equipamentos de proteção e adotar uma postura de prudência perante os demais utilizadores da vida. Segundo dados apresentados pela Direção de Trânsito e Segurança Rodoviária, entre janeiro e junho de 2026, Angola registrou 6.135 acidentes de viação que provocaram 1.576 mortos e 4.559 feridos. Os dados foram divulgados em agosto de 2026 e colocam a sinistralidade rodoviária entre os problemas mais graves de segurança e saúde pública do país. O presidente da Conferência Episcopal de Angola e São Tomé e Príncipe, Ciaste, e arcebispo de Saurimo, Dom José Manuel Imbamba, renovou o seu apelo para uma maior responsabilidade nas estradas. O prelado manifestou preocupação com a sinistralidade rodoviária que se assiste em várias estradas do país, com destaque para o recente acidente no Kwanza Sul, que vitimou 22 pessoas. A fé cristã atribui grande valor à vida humana e, por isso, uma iniciativa deste género pode transformar-se numa oportunidade para recordar que proteger a própria vida constitui uma forma concreta de responsabilidade cristã. O líder da oposição zambiana, Brian Mundibile, afirmou que vai contestar judicialmente o resultado das eleições presidenciais desta semana, alegando irregularidades na votação que garantiu ao presidente Hakainde Hichilema um segundo mandato. A nossa campanha documentou graves irregularidades, inconsistências e circunstâncias que envolveram a condução, a contagem, a transmissão e a declaração dos resultados, disse Mundibile em comunicado citado pelo jornal Angola Online. Um estratega eleitoral de Hichilema recusou comentar de imediato, mas disse que se pronunciaria mais tarde. A Comissão Eleitoral declarou Hichilema vencedor com cerca de 60% dos votos válidos nas primeiras horas da manhã de terça-feira, em comparação com 38% para Mundibile. Após um período relativamente tranquilo até a eleição de 13 de agosto na nação africana da África Austral, com 22 milhões de habitantes, as tensões aumentaram após o encerramento das urnas. As autoridades zambianas detiveram 11 pessoas, incluindo figuras importantes da oposição. A Comissão Eleitoral também suspendeu a contagem de votos durante horas devido a relatos de violência contra funcionários das mesas de voto e roubo de boletins de voto. Um ex-ministro zambiano foi morto na semana passada numa operação das forças de segurança numa casa ligada ao líder da oposição, Brian Mundibile, um dia depois das eleições presidenciais, disseram as autoridades citadas pelo jornal Angola Online. Um porta-voz da polícia disse que Motutue Kafuaia foi fatalmente ferido por agentes da autoridade durante o que as autoridades descreveram como uma troca de tiros numa operação de segurança na capital Lusaka, nesta sexta-feira. Na rubrica África Global de hoje, vamos transmitir a terceira e a última parte da reportagem do nosso correspondente em Luanda, Anastácio Sassembele, sobre as aparições em Angola.

0: Para Dom Vicente Sanombo, uma coisa é reconhecer que dezenas de pessoas afirmam ter visto algo extraordinário. Outra, muito diferente, é afirmar que estamos perante uma aparição de Nossa Senhora. O prelado pede, por isso, prudência. Na tradição católica, uma aparição não é reconhecida simplesmente porque muitas pessoas afirmam ter visto uma imagem ou porque um fenómeno provoca forte emoção religiosa. As normas atualmente estabelecidas pelo Dicastério para a Doutrina da Fé determinam que o bispo diocesano deve recolher informações sobre os factos e as circunstâncias, avaliar os elementos disponíveis e considerar tanto os aspectos positivos como eventuais elementos problemáticos. A investigação pode também levar em conta exames técnicos e científicos quando estes forem pertinentes. Mais importante ainda, mesmo quando a Igreja reconhece que existem sinais da ação do Espírito Santo numa experiência, isso não significa, por regra, uma declaração de certeza que o fenómeno tenha origem sobrenatural.
1: Bom, se calhar poderíamos, talvez, ouvir também, de algum modo, quando fosse possível, alguém que fosse especialista, mas o que posso dizer aqui, eu pessoalmente, é que não seria propriamente uma aparição, né? Porque ali não apareceu, portanto, depois não se viu, portanto, não se presenciou a figura propriamente, digamos, a se movimentar, ou então a falar, ou a fazer movimentos da parte de Nossa Senhora, não é? Portanto, que é aquela a cujo patrocínio, portanto, está, digamos assim, confiada a missão, portanto, tem o seu título, não é? Nossa Senhora do Perpétuo Socorro. Mas, portanto, apenas aquelas imagens que nós já conhecemos, que, portanto, existem, ligadas aos títulos de Nossa Senhora. Se fosse a aparição, pronto, nós podíamos dizer que se calhar ela viria ali, pronto, depois teria interagido com alguém, pronto, como, no caso como vidente, pronto, eventualmente, teria se calhar dito alguma coisa, não é? Teria transmitido alguma mensagem, mas o que nós vimos ali eu diria que é um fenómeno, portanto, fenómeno precisamente porque, portanto, foram as imagens que apareceram. E então, é uma coisa, portanto, a aparição é uma coisa e depois fenómeno também. Creio que seria necessário que a gente distinguisse. Não é? Eu só estou aqui há 2 anos. O que depois me chegou, portanto, em relação a isso é que ali pelos anos 2006, talvez 2007, que teria havido alguma senhora ou uma senhora, né, que teria visto mesmo a figura de Nossa Senhora, no caso.
2: Portanto, nós fomos lá, procurámos por ela, disseram que está de vida mesmo, felizmente, mas não a encontramos.
1: Resposta. também ouvi, por acaso, com esta senhora também eu nunca tive a ocasião de me encontrar, tanto mais que não me tinha chegado esta notícia, senão mesmo nesses últimos dias. Bom, acredito que, quando fosse possível, também faríamos, digamos, o esforço de encontrarmos com ela, né, para, portanto, ouvi-la um pouco sobre aquilo que teria acontecido, porque estamos a escutar isso de terceiros. Mas chegou-nos também essa informação em como uma senhora teve, digamos, uma visão de Nossa Senhora. Portanto, viu Nossa Senhora, interagiu com Nossa Senhora, ou pelo menos teria apenas contemplado, portanto, a sua figura durante algum tempo.
0: Por isso, no Volga, a pergunta continua aberta. Aparição, fenómeno luminoso, uma experiência cuja explicação ainda não foi encontrada? O tempo, a investigação e o discernimento da Igreja poderão ajudar a responder. Dom Vicente Sanombo assegura que deverá começar em breve um trabalho de recolha de testemunhos sobre os acontecimentos. Será um passo importante, ouvir quem estava presente, registar horários, comparar relatos, recolher fotografias e vídeos, verificar as condições do local, analisar as circunstâncias em que o fenómeno ocorreu, identificar possíveis explicações naturais ou técnicas e, sobretudo, avaliar os frutos espirituais que esta experiência está a produzir na comunidade. É uma metodologia que não pretende apagar a fé. Pelo contrário, a Igreja ensina que o discernimento deve ser acompanhado pela oração e que os possíveis fenómenos sobrenaturais devem ser examinados com prudência, precisamente para proteger a fé dos fiéis e evitar interpretações precipitadas ou ambientes de sensacionalismo.
1: E nós estamos a fazer um trabalho, creio que a devido tempo depois teremos a coisa mais organizada, no sentido de que pronto, todos aqueles que pronto, fizeram presença ali por aquela altura possam fazer um depoimento daquilo que pessoalmente não é, portanto, viram e naturalmente testemunharam, portanto, a reação que tiveram, enfim, portanto, tudo isto nós estamos a tentar, digamos assim, enquadrá-lo dentro de uma tarefa, portanto, a ser executada, no sentido de organizarmos esses dados e depois, então, ali já haverá algo mais, digamos, enriquecido, portanto, mais organizado e, se calhar, também mais claro, pelo menos do ponto de vista daquilo que são os depoimentos que existem à volta disso.
0: Entretanto, na missão católica do Voga, a vida parece ter adquirido um novo ritmo. Desde que o fenómeno começou a ser relatado, muitos fiéis permanecem diariamente no local. Uns rezam um terço, outros permanecem em silêncio diante do santuário. Há quem peça uma cura, há quem peça proteção para a família, há quem agradeça. E há também quem simplesmente espere. Espere pela próxima noite, espere pela próxima luz, espere por Nossa Senhora. A devoção mariana, profundamente enraizada na vida da comunidade católica, ganhou uma nova intensidade. Para muitos, aquilo que aconteceu não é apenas uma questão para ser estudada. É uma experiência que lhes tocou o coração. Enquanto a Diocese do Quitubié se prepara para recolher os testemunhos e estudar os acontecimentos, a Missão Católica do Volga continua a ser lugar de oração. E todas as noites, muitos olhos continuam a levantar-se para o alto da igreja, cantando ação de graças na língua local.

E por hoje é tudo. Nós voltamos amanhã, sempre à mesma hora. Fiquem bem e até amanhã, se Deus quiser. Ali, Laudetur Jesus Christus.